0: guarda napo borrado com Israel e Rodolfo. Olha, rapaz, essa é boa. Essa é boa demais. Falando em boa também, já já vai rolar por aqui as Irmãs do Sertanejo. Vai ter Maiara e Maraísa cantando pra você. Vai ter Gustavo Lima. Ó, tá recheado aqui o nosso território sertanejo. Então continua de rádio ligado aí.
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2: 9 e 11.

0: 9h31.
1: Balançando a pampa, simbora. Território Sertanejo. É ele, com certeza, pra curtir, pra cantar junto e pra ficar por dentro de tudo que tá rolando no universo sertanejo. Gustavo Lima, Ana Castela, Canudinho.

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Olha ela maravilhosa, hein? Fiorella é o nome dela. Faz um favorzão. Essa aqui é pedrada, hein? Essa é doída. Faz um favorzão. Cresce, cresce, bebê. Pedidomusical.com.br, o que está crescendo aqui é a nossa audiência. 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
2: Chama a bebê.
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2: É o segundo tempo do Território Sertanejo. Bora lá abrindo mais uma horinha de puro sucesso, de pura pedrada aqui, só modão, só hit gostoso. É você aproveitando aí a sua terça-feira de rádio ligado com a gente aí em casa, no trabalho, onde você estiver, tem sempre uma boa moda por aqui. Falando em boa moda, tem ela maravilhosa, Simone Mendes com Dois Tristes.

Cadê eu? Cadê eu, produção? Hein? Maiara e Maraísa dando muito bem o recado por aqui. As irmãs, que com certeza é sucesso e é destaque sempre por aqui no território sertanejo. Deixa eu mandar um abração pra galera de Poté, Minas Gerais, sempre por aqui. Pessoal de Caxambu e Taberito, audiência incrível, hein?

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1: Todo mundo vai.
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1: Rua Santana.
2: 10 e 17.
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0: 10:19.
1: Boa noite.
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0: menos country.
1: Firme!
2: Vamos, tio!
3: 10h21.
2: Ai, bonito.
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0: 10h25.
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3: Essa é nossa. E o nome dela é Uma Ex. Escuta aí, vai.

0: 10h30.
1: Bora! Território Sertanejo. Daquele jeitão, pai. Explodindo na audiência aqui com você.
2: Isso que é programar.
1: Essa aqui é caprichada, hein? Elevador é o nome dela. Com eles, Hugo e Guilherme.
3: Você acredita que eu já passei por isso algumas vezes? 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Desce

0: tem uma paz. Tem uma paz que a gente só encontra quando a gente busca lá no fundo do coração. Lá no fundo do coração de Deus.
1: O tempo não espera ninguém. Tá aí uma grande verdade na voz dele, Michel Teló, hein? O cara é milionário, é o cara do agro, o cara que investe e tá de boa aí na carreira musical. E a gente sempre destaca ele por aqui no nosso território sertanejo, que volta já.

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1: 10h55.
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0: 11-1.
1: Chamar bebê, poeirão cobrido, hein? Que encontro gostoso. E a gente tá aqui de porteira aberta, sempre te recebendo com carinho. Metralhando todas pra você.
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1: Ó, eu sou Sentimento. E você? Hã? Luan Santana.

0: só se for sozinho, hein? Pois é, olha aí os goianos, Jorge e Matheus. Lembrando que o Jorge vem enfrentando aí há muitos anos seu vício com o cigarro, né? Tá tentando largar os pouquinhos aí, tá conseguindo, com certeza. A gente sabe que é uma barra, né? Ainda mais ele que canta, precisa realmente cuidar da voz e da saúde.
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0: Essa moda faz até quem tá solteiro sofrer. 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
1: 11:25.
2: Né? Boa noite. Quem é que não tem uma ex? Que quando fala ex, só vem ela na cabeça.

0: mano? Da onde você tirou esse papagaio aí, velho?
1: Pai, eu sei não, achei que ia ficar massa, mas ele acabou cagando em mim tudo.
2: Boa noite!
3: 11h31.
4: Bora, bebê, bora, bebê!
2: Música boa, volume no 12. Esse é o meu programa, no meu território.
4: Aumenta esse volume aí pra curtir moda sertaneja à vontade aqui no território, que agora tem um mês e pouco com o Zeneta e Cristiano.
5: Eu tô até cortando o vidro da garrafa pra ver se eu acho um pouco mais de álcool. Eu tô fumando até o quimba pra ver se eu aproveito 100% do cigarro. Eu tô

0: Prova Nada. É Matheus e Cauã aqui, bebê. Pra fechar o nosso encontro de hoje bem gostosinho, hein? Tô indo nessa. Gratidão, turma boa. Amo demais. Você sabe, né? Eu adoro estar aqui do seu lado. Ao som de muita moda sertaneja que conta a história da nossa vida. A música sertaneja é assim, resume bem tudo que a gente passa no dia a dia, né? Espero aqui amanhã no mesmo horário, viu? Abraço.
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2: 11:44.

0: 11:46.
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3: Essa moda

0: que eu já vi a sofrência do disco. Eu já vi. Vocês viram também?
1: 11h50.
2: Boa noite.
3: Boa noite, Brasil!

0: Brasília!
1: 11:52.
2: Eu sou apaixonada nessa moda aqui, viu? Quem já sofreu de amor vai cantar comigo.

0: 11:59.
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0: seu safadão! Que isso, cara?
1: Meia-noite 16.

0: Meia-noite e 44.
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0: Obrigado, Léo.
1: Obrigado, Felipe.
2: Tamo junto.
1: Felipe Araújo, muito obrigado. João, eu te amo, João.
0: Gracinha,
1: ah, sucesso, né, João. Sucesso, Felipe Araújo.
0: Obrigado, Léo. Você sabe que um dos meus melhores amigos é o Zé. Zé Felipe, manda um beijo pra ele. Manda um beijo pra Poliana,
1: pra todo
0: mundo.
1: Muito obrigado. Muito obrigado, gente.
3: Gente, obrigado. Obrigado por tudo que vocês sempre fizeram e continua fazendo por todos nós, tá bom?
0: Tchau pra vocês dois.
4: Meia-noite e 55.

0: Obrigado, gente.
1: Obrigado, meninos. Sucesso pra vocês. Jorge
0: Henrique, que orgulho que a gente tem. Sucesso, meninos. Obrigado, Bruno.
2: Uma e 13.
3: Bom ter você por aqui.
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0: tá chapada, tá doidona, já viu, vira Madonna.
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1: Antônio?
2: Que é, mano?
1: Mas tô num problema, Antônio.
2: Que é, mano?
1: Você sabe que a minha comadre ficou viúva, né, Antônio?
2: Sei.
1: E eu também sou viúvo e eu queria dar uma casada com ela, Antônio.
2: Ué, por que você não casa, mano?
1: Porque eu tenho vergonha de falar com ela, ué.
2: Ué, mas quer que eu fale com ela, eu falo.
1: Você faz isso pra mim, Antônio?
2: Ô, mano, eu sou especializado nisso aí,
1: mas
2: mano.
1: Mas como é que você vai falar com ela, Antônio?
2: Ué, mano. Ela gosta de moda?
1: Ela é doida por moda.
2: Gosta, mano?
1: Ih, Antônio.
2: Negócio, vamos lá fazer uma serenata pra ela, mano.
1: Serenata?
2: É. Vamos lá?
1: Vai, vamos.
2: Então vamos lá, nós dois fazer uma serenata e eu bato um papo com ela, mano.
1: E lá você conversa com ela?
2: Conversa com ela.
1: Eu sei a casa dela.
2: Então vamos lá.
1: É ali naquela rua ali, ó.
2: É?
1: É aqui, Antônio.
2: É aqui já?
1: Já cheguei.
2: Aquela casinha?
1: É, bate a viola aí, pode bater a viola, nós já vamos cantar.
2: Vamos lá, então.

0: pernas bonitas, Toy.
1: Gostou, Amado?
0: Nossa senhora.
2: Amado, já tá levantando, Amado.
0: Será?
2: Tá, mas é um barulhinho lá dentro.
0: Ai, Antônio, você me manda, Antônio.
2: Acho que ela tá gostando da moda.
0: Vamos cantar outro verso?
1: Vamos, Amado.
0: Então vamos.

0: coração bacana, Tony.
1: Tá certinha, mano.
0: Nossa senhora, você me mata, Tony.
1: Amada, tá acendendo a luz,
0: amada. Acendendo o quê?
1: A luz.
0: Ai, meu Antônio, você me mata, Antônio.
1: Amada, tá vindo na janela, mano.
0: Na janela?
1: É, amada.
0: Ai, meu Deus, vamos cantar outro verso,
1: vamos outro verso, amada.
0: Tá gostando da moda.
1: Tá gostando da moda.

0: de diversas dores.
1: Amado, eu não tô gostando não, amado.
0: Por que dói?
1: Você tá indo embora, amado?
0: Ai, meu Deus.
1: Amado, vai dar zebra, amado.
0: Ai, Antônio, você me mata, Antônio.
1: Amado, ela viu o cheiro e foi embora, amado.
0: Ué, viu eu e foi embora por quê?
1: Ah, você tá muito mal arrumado, amado.
0: Será, Antônio?
1: Você tá descalço, tá com paia no bolso, amado.
0: Mas será?
1: Ah, você tem que comprar um pareio novo, amado, fazer a barba.
0: Pode deixar então, Antônio, que eu vou comprar um terno amarelo, uma botina. Botina amarela.
1: Chega, tem que vir de botina nova.
0: Eu quero vir aqui no stick.
1: No stick?
0: É, vou chegar aqui bem bacana mesmo.
1: Vambora, né? Volta outro dia fazer serenata.
0: Então vambora. Tchau, comadre. Tchau, ingrata.
1: Tchau, orgulhosa, mal agradecida.
0: Fica dando bola pra mim, depois não quer, né?
1: Soberba, fingida, ingratona.
0: Ingratona.
1: Você vai casar com o amado, ingratona.
2: Bom dia, clube! 3 horas e 30 minutos.

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0: antro o quê, compadre?
1: Antropófago, compadre. Ah. Antropófago é aquele que come o semelhante.
0: Come.
1: Nesse caso, que come gente.
0: Tô sabendo. Ele que vem com a estúdio, compadre, com a antropofagagem, que eu vou moer no pau, compadre.
1: Baixa a arma, compadre. O homem quer ajudar o senhor. Ele quer livrar o senhor do mar pior.
0: É, sei não, hein?

0: E eu confio no senhor, compadre.
1: É, e sou firme, meu compadre.
0: O senhor pra mim é arueira, né?
1: Ah, eu fui lá e fiz o trem, mas foi bom, compadre.
0: Ficou batuta. Tem compadre que nem vai lá e começa com uns tipos esquisitos, um jeito

0: 4:20.
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4: 5 e 3.

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4: Então, turma, agora 5:06. Bom dia pra vocês. Obrigado pelo carinho da audiência. É, tamo chegando, né, gente? Tamo chegando, lembrando a vocês que hoje é 29/7/2026, né? Quarta-feira, coração da semana, bora junto até as 8. Esta é sua Rádio Clube 87.9, diretores Petronilho Alves de Moura e Carlos Martins, administrativo Lázaro Pereira. É, lembrando a vocês que hoje é quarta-feira, coração da semana, e este é seu Sertão Caboclo, né? Eu sou o Divino Dantas, estou por aqui até as 8 horas e vou trazer muita moda pra vocês. Obrigado aí pelo carinho da audiência. Bora, né, turma? Vamos até as 8, muito modão sertanejo. Tem a turma da rede social, obrigado a vocês aí, ó. Do aplicativo e do site Rádio Clube. Vamos junto, então? Vamos junto lá, né? Meus amigos padeiros, meus amigos motoristas, bom dia. Bom dia pra turma também da varreção, os varredores, as varredoras de rua. Bom dia pra essa turma, obrigado pelo carinho aí, né? É, tem também aí, ó, os meus amigos aí que das fazendas e chácara. Bom dia pra vocês aí, obrigado, viu? É, a turma aí das fazendas e chácaras, essa turma que torce a orelha do rádio e vai puxar o creme do curral, obrigado a vocês aí, viu? Já tem gente lá do outro lado, daqui a pouco eu já vou ver quem tá do outro lado lá, beleza? Vamos trazer, vamos começar os modão por aqui. Vamos junto, a turma das cidades vizinhas, bom dia pra Palmeiras de Goiás, Vajão, Linda Vista, Gameleira. É, bom dia pra vocês conectado com nós aí, né? Manhã boa hoje, né, gente? 18 graus, né? Hoje não tá tão frio, hoje tá agradável, né? Como diz o Elton Benjamin, agradabilíssimo. Bora trazer moda então, vamos começar por aqui, nossa manhã, manhã de quarta-feira, pra você que tá na buleia, pra você que tá em casa. A turma do curral, pra essa turma aí que já torceu a orelha do rádio. Tem gente que torce a orelha do rádio, é cedo, né, gente? Olha os telefones aí, turma.
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4: Então, tá aí o nosso WhatsApp. Pode participar, que já tem gente lá do outro lado esperando nós, né? Bora, né? Vamos começar então, véi chegou. Eu tô vendo um farolzinho ali pequenininho da bicicleta dele, né? É, vamos lá então. Descida é milionário, José Rico, nós começa assim. Bom dia, tá na clube, tá bom demais.
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2: Então, turma, 5:20, bom dia pra vocês, obrigado pelo carinho da audiência, bora, bora, né, turma? É, amanhã boa, amanhã tá mais quente, né, velho? O velho chegou, viu um farolzinho, ele entrou caladinho, que foi, velho? É, tá tomando uma, velho? Não, tava não, bebendo café, né? Vamos trazer moda, tem gente lá do outro lado. Bom dia, meu amigo Adilson. Como é que tá aí na Chácara Cachoeirinha?
3: Bom dia, de Mendana.
2: Bom dia.
3: Tá Cachoeirinha.
2: Beleza. Agora, ué.
3: Tá na puta, mano, mas bora achar bonitinho.
2: Vamos trazer modão. Tá puxando creme, velho. O homem, ué. É. Tá arrastando o cardo, velho. Velho, fala com ele aí, velho.
4: Pega essa caminhonete sua e soca véio, ela na garagem.
2: Tá doido, moço.
4: Que eu não preciso de você mais não, rapaz. Eu agora tem condição monetária de ter um veículo à minha disposição.
2: É?
4: Inclusive, hoje eu
2: você veio de quê?
4: Vim de BMW.
2: Ah, tá.
4: Eu andava de a pé, coisa e tal.
2: Pô, a gente adquire, rapaz, né, velho? É normal.
4: BMW é uma carroça nova que eu comprei agora. Eu tenho a BMW, tenho uma Chevrolet e tenho também uma Fiat.
2: É, velho?
4: É, olha cada carroça linda. Tô
2: é
4: com
2: quantos cavalos?
4: Rapaz, é Bragança, mas é bom, viu?
2: Ah, então tá bom, é Bragança, né? Tá aí, Adilson, Eduardo Costa, coração da pátria, Zezé de Camargo e Luciana, ainda sou o mesmo homem, vou deixar pro Rodrigão, né? Rodrigão, estilista, orelha seca, Marciana, toda a turma, Maria Divina, bom dia pra vocês, obrigado aí, viu? Bora de moda, 5:22, tem modão, tá na clube e tá bom demais.
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2: É, se der tempo, ainda tem um amor distante, bora, bora, 5:22.
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0: que mexe.
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5: Então, turma, tô de volta aí, 5 horas e 36, bom dia, bora.
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5: É, bora, tem um recado aqui, né, turma, deixa me ver aqui. Olha, gente, é o convite, a Câmara Municipal de Cesarina, juntamente com a mesa diretora do BN 2026-2027, em nome do presidente da Câmara de Vereador, César Luiz Moreira, popular Cezinha, tem a honra de convidar toda a comunidade de Cesarina e região para participar das sessões ordinárias que irão acontecer do dia 3 a 7 de agosto, ou seja, segunda, terça, quarta, quinta e sexta-feira de 2026. 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Câmara Municipal de Cesarino, nosso compromisso é o povo. É com coragem e verdade, vamos transformar a nossa cidade. Tá aí, né, gente? Bora. É, bora, né, turma? Trazer mais um modão, a turma tá conectada lá do outro lado. A dona Eva já tá de pé, já fez o café, né, dona Eva? Bom dia, ela falou, eu quero escutar a tristeza do Jeca. Então eu vou trazer com Chitão e Chororó, é moda de qualidade, viu? É, vou deixar pra ela, vou deixar pra toda a turma, né? Ela deixou para o de verão da Rosa Alegre, Maria Divina, já tá acordada Maria Divina, né? Deixou também aí, ela tá deixando também pro sobrinho Tata, tá deixando pra o Cândido Cruz, Gerondino. Obrigado a vocês aí, viu? Ela falou aí pra todos os comunicadores, vamos de moda. Ainda tem por aqui o Zé Ramalho, Chitão e Chororó, sinônimo. Aliás, essa moda aqui, eu vou trazer ela depois, vou trazer primeiro Parada Dura, Castelo de Amor, que é moda de qualidade. Bora então de moda, quem tá do outro lado também, deixa me ver por aqui. Bom dia, meu amigo Jim Sabará, obrigado aí pelo carinho da audiência. Tem mais gente lá, né, velho? Deixa eu ver aqui, calma aí, velho, calma. Ó, velho, parece que é o Dairão. Dairão, bom dia, fala com nós, Dairão, bom dia. O Dairão tá lá do outro lado, velho, uai, deixa eu ver aqui, bom dia. Fala com nós, parceiro.
6: Bom dia, irmão, e aí, né, Cássio, tudo aí, tudo tranquilo?
5: Beleza, papai? Graças a Deus, bom.
6: Conta nós aí, tá tudo na reserva da carta.
5: A carta.
6: Bora.
5: Tá no curral.
6: Tá bom demais.
5: Beleza, vamos trazer o modão pra ele, então, ué. Então nós vai trazer, antes do Parada Dura, eu vou trazer o milionário José Rico, a carta, moda de qualidade. Essa daí vai ser pra meu amigo Dairão, tá no curral, velho. É, tá no curral, velho, tá puxando creme, é, meu amigo Dairão, obrigado Dairão, pelo carinho da audiência. Ô Dairão, velho, o que foi, velho? Não, velho, é problema, ô. Quando ele começa, ele não
7: para. Com paciência, ui, porque tem uns vizinhos lá perto de minha casa, lá, ó, fica reclamando do meu cachorro, diz que o meu cachorro tá correndo atrás dos outros de bicicleta na rua.
5: Ih, meu Deus.
7: Vai mentir pra lá, nem bicicleta meu cachorro tem, senhor, de bumbo.
5: Daírão, uma carta pra você, viu? A de número 2. Bom dia, obrigado pelo carinho da audiência. Bora, bora, turma. Hoje é quarta. Hoje é o coração da semana. Daqui a pouco eu vou atender o dia em Sabará da Calândia. Bom dia.

0: 5h44.
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1: Então, né, 5:52, bora, né, turma? A turma do outro lado, a turma de rádio ligada, a turma bebendo café, tem uma turma que já tá agarrada no batente, né? É, tem a turma do Zuba, eu quero deixar um bom dia também, meu amigo Tarcísio. Bom dia, Tarcísio. Ela é o homem da pescada, né? Depois do trabalho, ele garra no batente, né? Bora. É, eu quero deixar um bom dia também ao Celso Tomate. Bom dia, Celso Tomate. Tá na buleia uma hora dessa. É, já tá agarrado no batente? Bora então, né? É, daqui a pouquinho eu vou trazer um modão pra ele, meu amigo Celso Tomate, é da buleia. Beleza, Celção, daqui a pouco tem moda, viu? Vou atender aqui meu amigo Bruno, que tá lá do outro lado, daqui a pouquinho eu vou atender vocês aí, beleza? Tá na clube, tá bom demais. Vamos entrar, fala, Bruno, bom dia. Ô, meu parceiro, como é que tá aí, ué?
2: Bom dia.
1: Rapaz, graças a Deus.
2: Nós estamos aqui com o nosso rádio. Ah,
1: vamos trazer moda, né?
2: Rádio Clube, senhor.
1: Tá na clube, tá bom demais, velho.
2: É um programa bom.
1: É, certo, é um caboclo põe fogo no mundo, né?
2: Eu pedi uma música pra Thaís, minha esposa.
1: Fala aí.
2: O Dairão. O Dairão tá lá do outro lado da cidade.
1: O Dairão.
2: Carlos Roberto, lá na...
1: Ai, falou comigo ontem, seu Carlos Roberto.
2: Wilson Assunção, lá no banco,
1: tá pescando, Rosa,
2: não. Pra divina minha sogra.
1: Fazendo médica a sogra, né?
2: Pro nosso parceirinho, Alex do Alface, né?
1: É.
2: E o aniversário dele.
1: Ah, hoje é, ué. Bom demais. Parabéns pra ele, então. Felicidade, ué.
2: É muito complicado.
1: Hoje pode, ué.
2: Curtiu o aniversário hoje.
1: É, hoje é dia.
2: Velho, né?
1: É, hoje é dia.
2: E desejo a ele muitos anos de vida.
1: Opa, parabéns pra ele,
2: saúde,
1: né?
2: Que Deus abençoe ele. Hoje pode dizer o Edson, que hoje pode chamar o velhinho
1: molhado. Ele tá aqui, tá te ouvindo aqui.
2: O velhinho molhado.
1: O velho tá te ouvindo.
2: Muito complicado.
1: Então
2: a música
1: tá
2: de milionário José Rico, se for pra ser seu escravo.
1: Essa é boa.
2: E tchau, obrigado, tá na clube.
1: Escravo
2: tá
1: do amor. Demais. Vamos trazer moda então. Tá na clube, tá bom demais, né? Então, Brunão, tá aí, meu filho, 5:54, o Edson Dolfaz fazendo aniversário, velho, é...

0: ué. Parabéns pra você, felicidade, meu parceiro. Grande abraço, que Deus te abençoe. São os votos aí do Bruno, né? E toda a sua família. E é claro, nós da Clube também, desejando a você muitas felicidades, né? Ô Bruno, vou trazer um modão. Fala com eles aí, velho.
1: Bora tomar uma?
0: Aí,
1: vou sair pedir pra você. Sabe que é um modão daquele?
0: É.
1: Aquele que vai puxando lá de riba, vai vindo. Para na beira do copo, a gente manda ele no beijo, assim, até estalar no finalinho da língua, vai?
0: Bora, bora então, né, velho? 5:55, milionário José Rico, escravo do amor, tá aí, Bruno, obrigado. Se der tempo, ainda tem. Daniel, meu reino encantado, pudim sabará da Calândia, bom dia.
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0: 5h59.
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2: Então, turma, 6 horas em ponto. Falar com Deus, né? Daqui a pouco vou trazer o modão do dia em Sabarai. Mensagem do dia, momento de oração e momento de reflexão. Daqui a pouco eu tô de volta. Bom dia.
0: 6 horas.

0: meus amados e amadas do coração! Sou Kleber Ramos e estou chegando para aqui na sua rádio preferida a partir de agora com mais uma mensagem do dia para a gente refletir, para a gente pensar um pouquinho sobre aquilo que acontece na nossa vida, ao nosso redor, para levar aquela gota de positividade onde quer que você esteja. A gente vive num mundo onde tudo é transferido. Já percebeu nisso? Quando algo dá errado, logo buscamos um culpado. Se fracassamos, colocamos a responsabilidade nas circunstâncias. Até nossa felicidade, muitas vezes, entregamos na mão de outras pessoas. E na primeira dor, nos colocamos no papel de vítimas. Não que às vezes isso não seja verdade, mas sempre é usar de artifício para não encarar os problemas. Viver de verdade é encarar riscos. E isso não é fácil. Exige mais do que coragem. Exige amor próprio. E aí está o segredo para mudar tudo. Goste de você. Goste de si. Sinta prazer em estar na sua própria companhia. Afinal de contas, você é seu melhor amigo. Você é sua melhor amiga. Reconheça suas qualidades, valorize os seus talentos e pare de se comportar como os outros. Cada um tem a sua personalidade, cada um tem seu jeito, cada um tem seu gênio, cada um tem os seus sonhos. Cada um tem a sua própria jornada e seu tempo de conquistar. Ouça mais do que fale, cuide do seu corpo, preste atenção nos seus pensamentos. O jeito que você se trata define o jeito que a vida te trata e, consequentemente, o jeito que as pessoas te tratam. Respeite-se. Respeite seus limites. Respeite suas origens. Respeite seus sonhos. Tudo começa e termina em você. Então celebre cada pequena vitória. Se orgulhe do que já conquistou, mas sem desistir do que ainda poderá conquistar. E quando a vida te desafiar, levante a cabeça e diga para ela: venha, eu tô aqui e vou vencer. Sabedoria não é não errar, mas sim seguir tentando e se levantar após cada tombo, com respeito, humildade e paz. Pare de colocar a culpa nas outras pessoas. Pare de colocar a sua felicidade nas mãos de outras pessoas. Quando você passar a acreditar em si mesmo, deixar de se cobrar tanto, assumir os seus erros e falhas, que todos nós temos, e começar a viver a sua vida com toda a intensidade, você vai ver que a vida também vai reconhecer o seu valor. Ah, e com certeza ela vai te recompensar. Obrigado a todos pelo carinho e até amanhã com mais uma
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2: Neste momento, vamos unir a nossa fé. Vamos falar com aquele que tem o poder de nos abençoar, porque ele é Deus. É momento de oração.

A oração ao nosso Pai. Quando vocês orarem, não sejam como os fingidos. Eles gostam de orar de pé nas casas de oração e nas esquinas das ruas para serem vistos por todos. Lembrem-se, eles também já receberam toda a recompensa. Porém, quando você orar, vá para o seu quarto, feche a porta e fique a sós. E o Pai, que em segredo vê tudo o que você faz, vai dar a sua recompensa. Nas suas orações, não fique repetindo palavras que já disse, como fazem os pagãos. Eles pensam que Deus vai ouvi-los porque fazem longas orações. Não seja como eles, pois o Pai já sabe o que você precisa antes de pedir. Portanto, ore assim: Pai nosso que estás no céu, santo é o teu nome. Que o teu reino venha sobre nós e a tua vontade seja feita aqui na terra, assim como é feita no céu. Dá-nos hoje o alimento de que precisamos. Perdoa as nossas ofensas, como também nós perdoamos os que nos ofenderam. E não nos deixes cair em tentação. Livra-nos do mal. Amém. Se você perdoar as ofensas dos outros, o Pai que está no céu também vai lhe perdoar. Mas, se você não perdoar os outros, o Pai também não vai lhe perdoar.

0: Neste mundo, acredite se puder, mas tem gente com tanta ganância, quanto mais dinheiro tem, mais dinheiro quer. Esse fato ocorreu alguns anos atrás, em uma importante cidade no interior de Goiás. Um homem alto, de olhos claros, boa aparência e cabelos louros, criado na mordomia, nascido em berço de ouro. Nos melhores colégios do mundo, esse homem estudou, escolheu a medicina e como médico se formou. Gostava da profissão, era cheio de saber. E dia a dia ele via a sua fortuna crescer. Casou-se com a mulher da alta sociedade e desta união veio um filho para aumentar a felicidade. Este doutor de quem estou falando era um profissional de respeito, mas como todos os seres humanos, tinha consigo um defeito. No hospital que era dele, os funcionários sabiam. Só depois do pagamento era que os médicos atendiam. Se ele soubesse que o médico de seu hospital, sem receber, havia atendido, no outro dia, com certeza, por ele era demitido. Certa vez chegou naquele hospital um homem acidentado que passava muito mal. Mas como não tinha dinheiro, ninguém o socorreu. E aquele pobre infeliz não resistiu e morreu. A sociedade se revoltou com o tratamento desigual. Entrevistado por um repórter de uma TV local, o médico disse: "Minha atitude foi legal. E pode acontecer mil vezes que para mim será normal." E para encerrar, respondeu com desdém: "Sem dinheiro no meu hospital, eu não atendo ninguém." Avisa a população para não ter esperança. Pode ser jovem, idoso ou até mesmo criança. E assim as coisas foram acontecendo, sua fortuna aumentando e seu filho crescendo. Seu filho, aos 18 anos, por ele foi presenteado. Ganhou um carro do ano, desses modelo importado. Mal sabia o doutor que aquele carro de presente ia levar o seu filho a um terrível acidente. Era uma noite fria, já quase de madrugada. O rapaz perdeu o controle em uma curva da estrada, chocando-se com violência em uma carreta parada. Por um homem desconhecido, o rapaz foi socorrido e para o hospital levado. Chegou em estado grave, com muitas fraturas e desmaiado. A enfermeira não reconheceu aquele moço todo ensanguentado e foi exigindo dinheiro para ele ser examinado. A pessoa que o rapaz havia socorrido acreditava que ali ele seria atendido e foi embora com a certeza de seu dever cumprido. Enquanto isso, aquele jovem ali deitado no chão agonizava de dor, sem ninguém lhe pôr a mão. A enfermeira, vendo o rapaz agonizar, desobedeceu às ordens, tentando uma vida salvar. Telefonou para o médico e começou a falar: "Doutor, se o senhor não atender aquele jovem rapaz, à luz de um novo dia, ele não verá nunca mais." Com um certo rancor, o médico disse em seguida: "Cuide do seu trabalho, preocupe-se com sua vida. Obedeça às ordens da casa, ou amanhã será despedido." Mais alguns instantes de dor, aquele moço passou. Depois deu um triste gemido e tudo silenciou. Aquele jovem estudante nunca mais respirou. O médico foi avisado da morte do rapaz. Ele disse: "Avise a família, mande alguém ir atrás. O atestado de óbito pode deixar, eu assino. Primeiro receba o dinheiro, faça como eu determino." A enfermeira, pensando que aquele moço não conhecia, pegou os documentos para localizar a família. Mas quando leu os documentos, se encheu de pavor, vendo que aquele moço era filho do doutor. O doutor, quando a notícia da enfermeira recebeu, de remorso e de revolta, o homem quase morreu. Vendo o corpo de seu filho estendido à sua frente, que sem receber nenhum socorro, morreu feito um indigente. Depois do ocorrido, para aquele médico tudo mudou. Consultas e internações nunca mais ele cobrou. Hoje o doutor vive outra realidade. Do passado e da fortuna ele não tem mais saudades. Só não esquece do filho que ele amava de verdade. que brutalmente perdeu a vida em plena mocidade. A quem ele poderia ter salvo, pois tinha capacidade. Só não o fez pelo dinheiro, que só lhe trouxe vaidade e causou eternamente a sua infelicidade. Hoje o médico presta serviços para a sociedade mais sofrida, encarando frente a frente esta triste lição da vida. Fazer o bem sem olhar a quem. Este é um certo ditado. Amar o próximo como a ti mesmo e será sempre abençoado.
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9: Então, né, turma, agora 6:19, bom dia pra vocês, bora, tem gente levantando agora, a turma que vai pegar às 7, né, e já tem uma turma que já pegou no batente aí, os garis, os varredores de rua, essa turma aí que pega cedo no batente, né, a turma dos postos de combustível, tem um posto lá da BR também, quero deixar um bom dia pra vocês aí. Olha, gente, vamos trazendo... Olha, turma. Olha, turma, lembrando a vocês aí o convite, né? A Câmara Municipal de Cesarina, juntamente com a mesa diretora do biênio 2026-2027, em nome do presidente da Câmara de Vereador, César Luiz Moreira, popular Cezinha, tem a honra de convidar toda a comunidade de Cesarina e região a participar, né? 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Bora, bora então, né, turma? Então, tá dado o recado aí, não vamos trazer os modão, a turma tá do outro lado, o Dinho Sabará, que vai ser o vizinho do Luizão de Pirona, né, Dinho? O Luizão tá chegando, viu? O velho vai ajudar ele aí. É, o velho vai dar uma força pra ele limpar aí essa chácara e mudar sexta-feira. Bora, bora! Quero deixar um bom dia também à comadre Alessandra, lá na Agropecuária Esmeralda, município de Paraniguara, ela e toda a turma lá ouvindo nós. Obrigado, viu? Então, vou trazer o Daniel Godinho Sabará, que é o vizinho do Luizão de Perona agora, né? Vai ser vizinho a partir de sexta, o homem já tá aí, viu? É bom que você dá uma força pra ele aí, Dinho, pra limpar esse quintal aí, pra nós fazer uma resenha aí. O velho falou que vai, né? Então, Daniel, meu reino encantado, o modão tá aí pra você. Vou trazer o João Carreira e Capataz, moda boa, moda de qualidade, né? Celso Tomate tá na buleia, já pegou no batente, né, Celso Tomate? Bom dia, vou trazer o João Carreira e Capataz, desatino pra você e toda a sua equipe de trabalho aí, garrado no batente, né? Bora, então? 6:23, que foi, velho? Ah, o Luizão de Perão, não vai quer falar com você.
10: Ô, acabou. Você tá bom, pega um quintal pra você limpar, cheio de tapioca.
9: Ele vai limpar o dele lá, velho, já, ué. Ô, é problema, moço. Nossa senhora.
10: Vai vender um Big Bang.
9: Vamos trazer moda. 6:23, Daniel, canta, meu reino encantado, Dinho Sabará, tá aí o modão. Obrigado pelo carinho, tá na clube, tá bom demais.
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13: Então, tô de volta aí, né, turma? Trazendo mais modão sertanejo. Obrigado a toda a turma conectada. A turma tá do outro lado do rádio, né, velho? É, ué. Deixa eu ver quem tá de lá. Tem gente do outro lado. É minha comadre Alessandra. Tá lá no município de Paranaguara, fazenda, aliás, agropecuária Esmeralda.
14: Bom dia, compadre.
13: Bom dia. Tudo na paz.
14: Compadre, eu gostaria...
13: Hã?
14: De ouvir a música.
13: Fala aí, comadre.
14: Milionário José Rico, duas camisas.
13: Oh, essa é boa, é.
14: Se tiver como passar.
13: Essa é de qualidade, na hora, comadre. Isso,
14: desde já. Bom dia pra você.
13: Obrigado, minha comadre Alessandra. Agropecuária Esmeralda, esposa do Paraíba, pé de bola. Bom dia pra vocês, obrigado, viu? Milionário José Rico, duas camisas. É moda de qualidade. É da prateleira de cima, turma. Tem mais gente lá, velho? Tem mais gente do outro lado, velho. Falou, calma aí, vamos atender todo mundo aqui. Deixa eu ver quem tá de lá, calma. Fala com nós. Obrigado, a turma
15: tá vendo. Ô, velho, eu tenho um serviço bom pra você.
13: Ah, é o Júnior, velho.
15: De madeira, só tora grossa.
13: Ih, velho, arrumou então, problema.
15: Então, um pé de tapioca, não precisa capinar.
13: Arrumou você problema com o velho. Aí, ó, Júnior, tá vendo? É o Júnior, velho. Fala com nós.
16: Esse é o Juninho, viu? É o Júnior aqui da
13: beleza.
16: Nossa turma,
13: que é Evoline, entendeu? Evoline, obrigado aí pelo carinho da audiência toda.
16: É, você quer que mande?
13: O que é? Fala.
15: Milton Lama, é. Vai dar moda aí pro Milton Lama pra nós.
13: Essa é boa, de qualidade, da prateleira de cima. Bora, bora, daqui a pouco eu vou atender mais. Tem mais gente lá, ué, calma aí, ué. Quem foi, velho? O velho quer falar com você, ô Júnior.
17: Se a sua vida é azeda,
13: aí, ó,
17: adicione cachaça e gelo e açucrinha e faz caipirinha e toma.
13: Ei, então, velho,
17: essa cara e para de encher o saco.
13: Não, velho, para com isso. Fica à vontade, Júnior, da Evoline. Olha, Newton Lamas, minha derrota é a moda. Ainda tem um Rodrigão, o que foi? Não, velho, não trouxe nada não. Ah, não, tô falando que o Rodrigo não trouxe queijo aqui, velho. Não, o Rodrigão é trovão, velho, não vem fácil não.
17: Quero saber cadê o queijo que chegou aqui ontem.
13: Não, ele não trouxe, velho, o Rodrigo não trouxe.
17: Eu tô sabendo que mandaram um queijo aqui.
13: Aí, ó,
17: mandaram
13: Rodrigo.
17: Um doce,
13: mano, problema, viu?
17: E você não me entregou a minha parte.
13: Uai, velho, mas não chegou nada.
17: Chibungo, velho, safado, quem
13: não,
17: mandou
13: Rafael.
17: Você comer meu queijo?
13: Ih, agora
17: quem mandou, essa vergonha, Sarafrai?
13: E vai tá nervoso. Cuviteiro,
17: safadinho, sem vergonha, rapaz, travestido. Você não vale com o gato em terra, rapaz. Véi. Cadê meu queijo?
13: Pega leve,
17: cadê minha rapadura? Deixa eu achar aquela rapadura. Ei, hora que eu achar aquela rapadura, que arruma ela na sua cabeça.
13: Lá na
17: vai
13: casa
17: ver,
13: da Maria Divina, rapaz.
17: Não,
13: você
17: me solta. Tira a mão de mim. Não me encosta, não. Tira a mão de mim. Tira a mão de
13: tá
17: mim.
13: Tá nervoso, falei pra vocês.
17: Pelo amor de Deus, me larga. Gente, não faz tumulto. Deixa eu respirar. Não, se eu achar essa rapadura, eu rumo ela só nuca.
13: Não, velho, tá aí, Rodrigo, é culpa sua.
17: Rapadura na cabeça, você vai ver o peteco. Você não mexe mais nunca no queijo que mandar pra mim.
13: Não, sou o Rodrigo trazer, né, velho?
17: E rapadura, chibunguinho safado.
13: Vou trazer mole,
17: tá bom? Como os treinos dos outros, você consome as coisas tudo.
13: É, viu aí? Eu tenho que escutar, né? É, Rodrigão, viu? Genigeno, cavaco voou pra ele, a Marciana, toda a turma, Maria Divina da Calândia, né? Pai dela que é o Robertão Latada, a turma toda, né? A Edna, tá todo mundo agarrado no batente, essa turma não para, né? Esse trovão, vou te falar, viu? Dirigendo, cavaco voou, o que foi, velho? Ainda tá nervoso, gente. Aí, ô Júnior, velho, quer falar com você ainda, viu?
17: Cala a boca, rapaz.
13: Aí,
17: a culpa é minha, eu coloquei ela em quem eu quiser.
13: Então vamos trazer moda pra turma. Milionário José Rico, duas camisas. Bora, bora, comadre Alessandra, tá na clube. Tá bom demais.
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0: Encontrei com um caboclo porcalhão outro dia, rapaz.
1: É.
0: Cuspindo no chão.
1: Ih!
0: Falei, ô moço.
1: Conhece o estilo?
0: Que não, que é isso, rapaz? O senhor não tem vergonha de ficar cuspindo no chão aí, não?
1: É.
0: Ele falou, já tentei cuspir no teto, mas cai no meu oi toda vez.
2: 6h49.
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4: Cadê?

0: Oi, paixão.
1: Seu Joaquim tava lá na sala explicando pro seu Venâncio.
2: Sei.
1: Já que tinha feito um curso pra memória, porque tava meio desmemoriado, né?
2: Sei,
3: velho. Oi, seu Venâncio, eu fiz um curso pra memória, aí você precisa ver que curso bom, senhor. Eu agora tô bom demais pra lembrar as coisas. Nossa, seu Venâncio falou, que curso que é? Eu vou, aí é o seguinte, como é que é o nome daquele negócio que dá assim umas flores bonitas? É pé de rosa, foi isso mesmo. Virou pra dentro, olhou pra mulher dele e falou, Rosa, como é que é o nome daquele curso que nós fizemos?
4: 6:53. 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
5: Tá aí, Rodrigão, Marciano, esse trovão reunido é problema. Bora, bora.
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0: É, o cavaco voou, né, Rodrigão? Vou trazer mais moda, tem gente lá do outro lado. Deixa eu ver quem tá de lá, o Divan. Bom dia, flamenguista.
1: Fala, Divina.
0: Opa, bom dia. Vamos por cá, meu parceiro.
1: Uma moda aí pra nós, aquela... Você vai puxar e você vai achar ela a garota do ônibus.
0: Acho que nós não tem a garota do busão, não.
1: Mazinho, pro Adilson, que vem pegando batendo, tá no Vajão.
0: Peça tá no Vajão? Aí. Mazinho, Adilson, obrigado. Alô, vocês aí também.
1: Tá bom demais.
0: Vai trazer moda. Então, mas eu não tenho essa, mas tem o milionário José Rico, último julgamento, Edivan. Já tomou o café amarelo?
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0: Fala com ele, velho. Ô, velho, problema,
3: que
0: moço.
3: Que a sua vida é azeda.
0: Aí, ó.
3: Adicione cachaça e gelo e açucrinha e faz caipirinha e toma. E toma vergonha nessa cara.
0: Ele não gosta de caipirinha, não. Ele gosta da branca. Bora, bora, milionário José Rico canta.
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0: Então, turma, 7h vem as notícias do Libório pra você. Pai e bola, é rapidinho, eu tô de volta. Tá na clube, tá bom demais.
1: 7 horas.

0: 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Sou Libório Santos, jornalista e radialista, falo de Goiânia. 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Produto químico derramado em acidente da BR-153 atinge manancial de água. Governo de Goiás lança o programa para recuperar áreas degradadas. Sebrae Goiás leva inteligência artificial a micros e pequenas empresas. Eu sou Libório Santos, hoje é dia 29 de julho, quarta-feira, e esses são os nossos destaques. A mancha rosa provocada pelo derramamento de produtos químicos após o incêndio de uma carreta na BR-153 em Professor Jamil continua tomando conta de um córrego afluente ao Rio Dourados, um dia depois do acidente. O abastecimento de água de Professor Jamil pode estar ameaçado. A Secretaria Estadual do Meio Ambiente faz o monitoramento local, como informa o fiscal Paulo Henrique.
1: Segundo informações que a gente obteve, o risco ele está controlado, né? Mas a gente já entrou em contato com a empresa responsável pelo transporte para estar fazendo, né, a remediação do local, recolhendo todo esse material que está derramado, retirando aqui da estrada, né?
0: Segundo a secretária municipal de meio ambiente, o professor Jamil Marisa Macedo, não há risco de prejudicar o abastecimento de água na cidade.
2: Está em estudo ainda, a Saneago está fazendo todas as análises, né, na água, mas muito provável que não vai afetar a nossa captação de água, então não vai afetar, a população pode ficar tranquila, despreocupada, que não vai ser atingido lá.
0: O delegado da Polícia Civil, Luciano Carvalho, diz que a Delegacia Estadual de Meio Ambiente investiga o acidente e, ao que tudo indica, segundo ele, houve um crime ambiental. A Polícia Rodoviária Federal informou que o motorista não tem curso obrigatório para conduzir cargas perigosas. A inteligência artificial está chegando em todos os cantos, né? Também nos negócios e estabelecimentos empresariais. Mesmo aqueles mais tradicionais, com o tempo, né, vão ter que aderir à nova tecnologia. Pensando nisso, o Sebrae Goiás lança o IA no Balcão. É uma iniciativa criada para apoiar pequenos negócios tradicionais na primeira adoção prática da inteligência artificial. A proposta é ir além da capacitação teórica. As inscrições estão abertas até o dia 7 de agosto. Oswaldo Alves, analista do Sebrae, dá mais detalhes.
3: O Sebrae Goiás está com inscrições abertas para o programa IA no Balcão, uma iniciativa inédita que vai ajudar microempresas e empresas de pequeno porte a implementarem uma solução prática de inteligência artificial no seu negócio. As 30 empresas selecionadas no programa receberão uma solução de IA que pode ser aplicada no atendimento ao cliente, marketing, vendas, organização do negócio, agendamentos, entre outras possibilidades. Não é apenas uma capacitação. A solução vai ser configurada, testada e colocada em funcionamento na rotina da empresa, com orientação de uso e também um acompanhamento técnico inicial. Acesse sebraegeo.com.br, inscreva-se e coloque a IA para trabalhar pelo seu negócio.
0: O governo de Goiás estabeleceu metas para recuperar as áreas de pastagens degradadas e diminuir a emissão de gases de efeito estufa na agropecuária até 2030. As metas fazem parte do plano setorial para adaptação à mudança do clima e baixa emissão de carbono na agropecuária. Entre os compromissos do governo estadual estão a recuperar 1,9 milhão de hectares de pastagens degradadas, ampliar em 110 mil hectares a área com sistema de plantio direto, expandir em 850 mil hectares o sistema de integração lavoura, pecuária e floresta, implantar 1.000 hectares de florestas plantadas e ampliar também em 810 mil bovinos o sistema de terminação intensiva, incluindo o confinamento. A UEG, Universidade Estadual de Goiás, é uma das mais importantes do estado. Em avaliações nacionais, sempre fica entre as primeiras colocadas, mas ela, ao longo de sua existência, enfrenta vários problemas, os quais são discutidos em detalhes na Assembleia Legislativa. O seu principal defensor na casa é o deputado Antônio Gomide, ele que é o propositor da criação da Frente Parlamentar em Defesa da UEG. Gomide destaca as principais vitórias na luta pela valorização da universidade.
4: nós temos aí a preocupação, fortalecimento da Universidade Pública de Goiás, a UEG, desde a questão do orçamento, ou seja, nós temos nesses últimos anos aumentado o orçamento dentro da UEG, nós saímos aí de um patamar de 300 milhões e hoje nós temos aí basicamente 530, 540 milhões investidos dentro da UEG. Estamos lutando para poder melhorar esse orçamento, para poder voltar aos 2% dentro da Constituição Estadual, que daria aí mais de 1 bilhão de reais para a UEG dentro do ano. Outra vitória que nós obtivemos foi o plano de carreira dos professores dos últimos 2 anos. Nós conseguimos aprovar e com isso nós conseguimos garantir aquele edital do qual fez o chamamento, fez a publicação de possibilidade os mestres, os doutores, os pós-doutores pudessem estar sendo incorporados e pudesse estar prevalecendo um plano de carreira. Então nós tivemos um salto de qualidade nos salários desses professores, valorizando esses professores através de um projeto de lei que nós aprovamos aqui na Assembleia Legislativa. Então foi um ganho.
0: Eram essas as informações de hoje de Goiânia, informou Libório Santos.
5: 7:06.
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5: É, então tô de volta aí, né, turma? Agora 7:12, bora, bora. Manhã de quarta-feira, né? Quarta-feira, 29/7/2026. É, o mês de julho tá indo embora. Será que vai levar esfrio, gente, ou vai continuar, hein?

Então, né, turma, vamos trazendo mais moda, a turma tá do outro lado. Tem um recado aqui antes, deixa me ver aqui, ó, convite, a Câmara Municipal de Cesarina, juntamente com a mesa diretora do biênio 2026-2027, em nome do presidente da Câmara de Vereador, César Luiz Moreira, popular Cezinha, tem a honra de convidar toda a comunidade de Cesarina e região para participar das sessões ordinárias, né? Que irão acontecer do dia 3 a 7 de agosto, ou seja, segunda, terça, quarta, quinta e sexta-feira de 2026, no plenário da Câmara Municipal de Cesarina, Goiás, a partir das 19h30. Olha, turma, acompanhe também pelo site www.cesarina.go.leg.br. Informou a mesa diretora do biênio 2026-2027, presidente César Luiz Moreira, popular Cezinha. Câmara Municipal de Cesarina, o nosso compromisso é o povo. É com coragem e verdade. Vamos transformar a nossa cidade. Bora, bora, né, turma?

0: O convite foi oferecido aí pra vocês, então bora trazer modão, tá na clube, tá bom demais. Meu amigo Edson do Alface, deixa eu ver quem tá de lá. Bom dia, meu amigo Divino Dantas, manda um modão daqueles apaixonado aí pra nós. É, mais tarde tem que tomar um abraço, amigo. É meu amigo Edson do Alface, né, velho? Tá fazendo aniversário hoje. Parabéns pra você, viu, meu amigo? Um grande abraço, que Deus abençoe. Lá do Maria Pires. É, Palmeiras de Goiás. Felicidades pra você, viu? Muitos anos de vida. Então, tem que tomar uma mesmo, que aniversário é tão importante que é uma vez só no ano e tem que ter festa. Sem contar que é certeza de mais um dia de vida vivido, de mais um aniversário. Bora, bora! Renan e Raíra, amor eterno é a moda pra você. Obrigado, meu parceiro Edson do Alface. Um grande abraço. Vou aproveitar essa daqui, vou deixar pra Nadir também lá no Vajão Goiás. Ela e Ariane ouvindo nós, né? É, a turma que gosta. Divino Padeiro tá ligado, tá na clube. Bom dia, Divino Padeiro. Bom dia a toda a turma aí, Elismar. Tem mais gente lá, deixa eu ver quem tá de lá, calma aí, deixa eu dar, é só calma aí, velho, é pai e bola, é, parece que é Vilmar Claudino.
1: Bom dia, Rádio
0: Clube. Bom dia, Vilmar, beleza, meu filho, como é que tá aí na Palmeiras de Goiás?
1: Hoje eu quero ouvir a música com Eduardo Costa, o sonhador.
0: Ah, tá.
1: Minha amiga Maria Lúcia Cesarina.
0: Deixa eu ver se eu acho.
1: Minha prima Cidinha e seu esposo Vilmar também, Cesarina.
0: Ah, tá,
1: minha beleza. Minha amiga Rosália Palminópolis.
0: Beleza.
1: Minha amiga... Wanda aqui em Palmeiras de Goiás.
0: O Wanda, bom dia.
1: A minha amiga Elizabeth.
0: A Elizabeth.
1: Meu pai e minha mãe, Joana Claudinha e Carinho Bento.
0: Beleza, vamos trazer morte.
1: Meu de Araújo, Carradinha.
0: Ah, bora, Palmeiras. Bora.
1: E o Piquico no Setor Real.
0: Então tá bom.
1: Da música, tá na música, tá na cúpula, bom demais.
0: Beleza, Vilmar Claudino, grande abraço. Este é Vilmar Claudino, né? Quer escutar o Eduardo Costa, só que eu não encontrei essa, eu vou trazer Ainda Tô Aí. É moda de qualidade, e é da pastileira de cima, viu, Macraldino? Obrigado pelo carinho da audiência. Ainda tem mais gente lá, velho? Tem, velho, falou, ainda tem mais. Qualquer um. Fala aí, outro Benjamin.
2: Sertanejo pra toda a turma aí.
0: Vou mandar agora o filho do sertanejo.
2: Dona Eva também.
0: Dona Eva tá ligada.
2: Os comerciantes.
0: Beleza.
2: Valeu,
0: Juvê.
2: Até tá. Já.
0: Beleza.
2: Simbora, tomar café.
0: Bora.
2: Chapa ficar carmo.
0: Ei, moço, não mexe com o velho não. O velho tá nervoso demais da conta hoje. Que foi, velho? Vai, o Elton Benjamin, vai, fala com... Não, ele não tem culpa de dizer não, velho. Não é da diretoria, não, velho. É terrível, moço.
3: Gostaria de pedir aqui a atenção da direção da rádio.
0: É, o Lazinho, Carlos Marques.
3: Que fizesse um favor para a minha pessoa.
0: Oh,
3: quando eu vim pra cá,
0: bonito,
3: me prometeram um garçom aqui.
0: Garçom?
3: Né? Ai, que eu vou trazer um garçom. O garçom veio só uma semana,
0: meio
3: já não
0: suco
3: veio
0: gelado?
3: Mais. Eu quero saber, cadê minhas regalias? Cadê minhas coisas? Porque, ó, eu já tô com a boca seca aqui, ó.
0: Ah, véi, tem água gelada, véi.
3: Ô, vontade de morrer a palavra que eu tô. Não tem nada aqui pra gente beber. Cadê? Cadê a água perreira? Cadê a cervejinha gelada que eu pedi aqui?
0: Ah, tá querendo tomar uma.
3: Cadê?
0: Ei, véi.
3: Ah, não, deixa, eu não dou conta vocês, não, ué. Rapaz.
0: Bora, véi, trazer moda, larga de rolo, meu filho. Não, véi, isso aí é só no começo. Depois as coisas mudam em todo lugar, véi. Não é só aqui, não. Agora 7 horas e 18, Renan e Raí vai cantar, viu, Edson do Alface? Tá na clube, tá bom demais.
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0: Ah, velho, o velho tá te chamando pra tomar um, Edson do Alface. Fala com ele.
3: Vai tomar uma?
0: Aí.
3: Eu vou sair e pedir pra você. Agora sapeca um modão daquele.
0: Vou trazer essa daí.
3: Renan e Raí. Aquele que vai puxando lá de riba.
0: É.
3: Vai vindo, para na beira do copo, a gente manda ele no beijo, assim,
0: vem moiado.
3: Tá lá no finalinho da língua, vai.
0: É, ele hoje tá moiado, hein, turma. Renan e Raí vai cantar o Amor Eterno, vou deixar pra Maria Divina lá da Calândia, ela gosta também, ela e os trovão todo ouvindo nós, bom dia pra vocês, tá na clube, tá bom demais.
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0: 7:22.
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0: Então, né, turma, de volta às 7h40, vamos trazer mais modão sertanejo. Tem uma turma do outro lado de lá, deixa eu ver quem tá de lá, ué. Calma aí, velho, tem gente de lá, velho. Não, não pode ser assim não, vai tomar café, velho. Bora, fala com nós.
1: Bom dia, Divino Dantas.
0: Ah, meu amigo do Salgadão.
1: Bom dia a todos da rádio.
0: Como é que tá aí, meu irmão? Tudo tranquilo?
1: É o Ronaldo Salgadão na praça.
0: Opa, Ronaldão.
1: Um modão aí, apaixonado aí, com o seu Lorival da sanfona, meu pai.
0: Opa, seu Lorival, bom dia.
1: Vocês agora.
0: Vamos mandar modão pra ele aí, tá na clube, tá bom demais.
1: Bora pra cima. Hoje
0: é nós. Hoje tem?
1: Hoje o pau vai torar.
0: Hoje o mais o velho vai. Hoje não tem jeito, não. Hoje ninguém segura nós, não. Seu Lorival da sanfona, pai do Ronaldão, obrigado aí pelo carinho da audiência. É, um grande abraço pra ele, o papai dele é lá do Salgadão, lá da Praça da Bíblia, né, velho? É. Então, Ronaldão, seu papai, seu Lorival, é o homem da sanfona, ele é sanfoneiro forte, uma hora dessa nós vai aí, que eu gosto, viu? Vou trazer modão do Ginigeno, ninguém sabe, ninguém viu. Vou deixar pro seu Lorival, pra você e pra toda a turma. É, tem mais gente aqui, tem, deixa eu ver quem é aqui, ó, toca aí pra nós um Ginigena, toalha branca, eu vou tocar daqui a pouco, é Aristone, é o seu Aristone, né? Deixa eu ver quem que é, velho. Calma aí, deixa eu ver quem que é, velho, velho, não tem como, velho, tem, seu Aristone, Lauristone, seu Lauristone, obrigado pelo carinho da audiência, já vou trazer sua moda, quem tá lá do outro lado também, deixa me ver aqui, é a Terezinha, Terezinha, bom dia pra você, obrigado, viu, daqui a pouco tem moda, gente, tá na clube. Então, vou trazer o Ronaldo Viola e o João Carvalho, carro de boi, vou deixar pra você, Terezinha, obrigado pelo carinho da audiência. E daqui a pouquinho vou trazer a moda do seu Lauristone, tá na clube, tá bom demais. Seu Lorival, aumenta o volume, o velho quer falar, o velho tá tendo um problema de, que foi, velho, chorando agora?
2: Tô uma saudade da minha família.
0: Ah, não, velho, isso aí é normal, velho.
2: A família inteirinha, rapaz.
0: É.
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0: Aí, Ronaldo.
2: Com a cabeludinha do meio.
0: Ê, velho, para de rolo, moço. 7h42, Ginigeno vai cantar, ninguém sabe, ninguém viu, pro Ronaldão da Praça da Bíblia e também pro pai dele, seu Lorival, é o sanfoneiro, velho.
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0: 7:47.
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0: Aí, modão, hein, turma? 7:51, tá na clube e tá bom demais, ué.
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0: Bora, bora, né? Seu Lauristone tá do outro lado. Bom dia, seu Lauristone. Deixa me ver quem tá de lá primeiro. Fala com nós aí, Marciana.
2: Manda aí pro Rodrigão Latada.
0: Ah, o Rodrigão Orelha Seca?
2: Pra minha mãe, pra todo mundo, pra vocês aí da rádio também.
0: Tá na clube, tá bom demais. É a Marciana. É Trovão, né, velho? Marciana Trovão. Então, vou trazer esse modão aqui do Ginigeno, vou aproveitar e vou deixar ela pro seu Lauristone. Obrigado, seu Lauristone, né? Tá na clube, tá bom demais. Divino Dantas, toca o modão aí pra nós. Ginigeno Toalha Branca oferece pra todos os ouvintes e pra quem gostar da moda, né? E da música sertaneja. Beleza. Seu Lauristone, obrigado, viu? Palmeira de Goiás, um grande abraço pra vocês aí, viu? Ah, vai aproveitar e vai deixar esse modão aqui, mas antes, calma aí, velho, calma aí. Ah, o velho fala, pode falar, não tá com negócio de uma merenda aqui, não, velho, tá problema com essa merenda.
3: E olha que é a merenda aqui na rádio.
0: Aqui não tem, velho, não tem.
3: Ah, não, e eles vão pôr uma merendinha aqui pra nós, velho.
0: Não, aí tem que conversar com a turma, velho.
3: Cadê um doce de leite, cadê um arroz doce? Cadê o
0: meu arroz doce, uma hora dessa?
3: Cadê um cavalo, cadê uma palastraca, cadê um trem pra gente comer aqui, ué? Nós estamos da ruína aqui, pelo amor de Deus, véi.
0: Vamos de Ginigeno, velho. Larga de rolo, 7:53. Vou trazer a toalha branca. Tá na clube. Seu Lauristone, aumenta o volume do rádio.
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3: Então, bora picar a mula, toalha branca aí, seu Lauristone curtiu, toda a turma, Rodrigaça, a turma toda aí que tá no pé do rádio com nós, desde as 5 horas, bom demais, né, turma? Obrigado a vocês, viu? Deus, e já lembrando que hoje é quarta-feira, hoje é o coração da semana, né? Coração da semana. Quarta-feira, 29/7/2026, né, gente? Então, um abraço a todos vocês, boa quarta-feira, que Deus abençoe vocês. Aí, olha, gente, vou deixar minha última aqui, ó, essa é a saideira. Rio Negro e Solimões, tô mal, é moda de qualidade, viu? Só aproveitar e deixar pro Cleito, a toda a turma da Elite Motor, ah, pessoal aí do comércio, a toda a turma ouvindo nós, obrigado a vocês que fez companhia também, né? Tá vindo aí Alto Benjamin, programa Carlos Martins, o amigo da dona de casa. Aí vem dica de novela, vem previsão astrológica, resumo, vem muita coisa boa até as 11 horas, né? Fique conosco, né, gente? Um abraço. Gente, olha, é o seguinte, se alguém procurar por mim, diga que eu já fui, tô picando a mula. Até amanhã, se Deus quiser.
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1: É isso aí, gente, que maravilha. Vamos seguindo por aqui. 8h16, manhã linda pra viver, sorrir, cantar e ser feliz.
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1: Olha só, comunicando com você, Elton Benjamin, vamos juntos até às 11 da manhã. Eu e você, do outro lado. Aí, através do rádio, através da internet, em casa, no trabalho, nosso super bom dia, hein?
2: 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Tá no clube, tá bom dia.
1: Olha só, vem comigo até às 11, hein? Hoje é dia 29 de julho, mais uma edição maravilhosa tá começando aqui junto com você. E pra você, né? E tem gente fazendo aniversário hoje, já vai recebendo o nosso bom dia, aquele abraço todo especial, os nossos parabéns, né? E que essa data aí se repita por muitos e muitos anos, muita saúde, muita paz e muita alegria. Vamos fazendo história juntos. Lembrando que esse dia de hoje não volta mais, né? Mas pra você que tá fazendo aniversário aí, que essa data seja aí marcante, inesquecível, novo recomeço, que Deus esteja sempre no seu caminho, tá? Junto com você. E lembrando que saúde e paz, o resto a gente vai correndo atrás.
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1: Olha só, bom dia, bom dia, bom dia, gente. Tudo certo por aí? Hã? Tudo bacana? Esperando sucesso. Divino Dantas, bom descanso pra você. E a gente vai seguindo por aqui, né? Pra começar muito bem, vou trazer o Leonardo. Depois dessas canções aí, né? Só foi o aperitivo, né? Só aperitivo. O Leonardo e Eduardo Costa, tem também André e Adriano e tem Amado Batista e Simone Mendes, só pra gente começar o nosso encontro. Lembrando que tá valendo mensagem de texto, áudio bacana aqui pra você. É só você mandar, a gente vai seguindo juntos. Me ajuda a fazer essa programação. Lembrando que você é o nosso combustível de todos os momentos. Seja todo mundo bem-vindos e vamos cantar, vamos se divertir. Simbora comigo! 8h18, manhã linda pra viver, sorrir, cantar e ser feliz. Tá na clube, tá bom demais!

0: Olha, 8h32, daqui a pouquinho mais sucesso, hein?
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6: Tá certo, gente. Olha só, 8h41. Ô, oh, que maravilha, hein? Olha só, hoje tem Eduardo Costa na cidade de Palmeiras de Goiás, né? Eita, vai ser bom, vai sim. Ai, maravilha. Hoje tem abertura do rodeio também, né? Tem. Pra toda essa turma aí, gente, olha, o nosso super bom dia, tá? Pra todo mundo aí, nessa região maravilhosa de Palmeiras de Goiás, a todos os moradores, né? Você que está chegando aí agora para esse evento, você que já está aí fazendo parte desse evento, os peões aí de rodeio, né? Todo mundo que dedica aí também a trazendo esses bois maravilhosos aí para arrancar suspiro de todo mundo, né? Os cantores também para emocionar, né? Ondas de emoções. É aqui também na Clube. Também. Por isso, chegando mais uma sequência boa, vou trazer o Panda e Gustavo Lima, Calcinha de Renda. Tem Luana Prado também. E tem César Menotti e Fabiano. Alô, Suarnil Almeida, o nosso bom dia aí. Muito obrigado pelo carinho da audiência. Zazinho da Bicicleta, turma boa também da Radar Autoelétrica. Vamos abraçando o pessoal também da Mobigo, o aplicativo, né? Um abraço especial, Gilson Almeida, juntamente com toda essa equipe maravilhosa aí, aquele abraço. Vamos abraçando também o Cícero. Alô, Cícero, o nosso bom dia. Bom dia também para o Manuel Violeiro, em Palmeiras de Goiás, tá? Um abraço especial para vocês aí. O Dilbar Restaurante também, nosso bom dia. Lucídia em Rubens, Valério também, a toda a equipe. Eu sou Júnior também, aquele abraço, o nosso bom dia. Jean Mega Radiadores também. Éder, professor, também é o nosso bom dia. Zezinho da Bicicleta também. Alô, sou Zé do Abrante também no posto DR em Palmeiras de Goiás, né? Que maravilha. Pra toda essa equipe aí, pra toda a sua família, tá? Lembrando que um sonho que se sonha só é só um sonho, né? Mas um sonho que se sonha junto se transforma em realidade, tá? E qualidade total, né? Um abraço especial. O William também, o nosso abraço especial também, tá? Pessoal da JP Ar-Condicionado também, aquele abraço. A Laura também, o nosso bom dia. O bom dia também pro William Tavares, ou William, aí no Lava Jato. Um abraço, Rosângela, ainda do Sono Colchões, em Palmeiras de Goiás também, onde tem promoção do Dia dos Pais rolando, tá? O Cleiton também, o nosso bom dia, da Elite Motors. O Aguinaldo também, o nosso bom dia, tá bom? O Aguinaldo também da TV, um abraço especial pra você também, viu? O Zé, o Zezinho do ônibus, esse aqui é na outra cidade, um abraço especial também pra você, viu? O Ricardo Pneus também, o nosso bom dia. Bom dia, bom dia, bom dia pra toda essa equipe. 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Eita! O bom dia também pro Pereira, troca de óleo, nosso abraço especial pra vocês aí, viu? Eu vou mandar um abraço também pra Selma. Selma, bom dia também pra você, obrigado, viu? Luiz Carlos da Oficina também, um abraço. 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Não dá, né, gente? Não dá. E abraçando também a Leci. Alô, Leci, aquele abraço. Letícia também, aquele abraço. Manda um abraço também pro Matheus Menezes. Alô, Matheus, o nosso bom dia também pra você. Volta e meia, tá ligadinho, o rádio tá ligado, né? Um bom dia também pra Camila e toda a equipe da Motobel em Palmeiras de Goiás também. O Caio também tá ligado, né? O Marcos também ligadinho conosco. Abraçando também o Cheirinho, juntamente com toda a família, aquele abraço. O Antônio da Lanchateria, juntamente com toda a galera. Sonivaldo também, o abraço, viu? O Júlio também tá ligado, Rogério também ligado. Marcelo, o nosso abraço especial também para você, o nosso bom dia. Doutor Deusimar, um abraço também para todo mundo aí da Autoescola Promessa em Palmeiras de Goiás. Ferragista também, nosso abraço, gente. O nosso bom dia, gratidão a cada um de vocês, viu? A toda a equipe do David da Panela também, aquele abraço. E o pessoal da Ômega, um abraço especial também para você, viu? Tati, um abraço, força, sucesso aí para você, para toda a família. Vamos de sucesso!

0: Magia. Obrigado, meu irmãozinho. Deus abençoe você. Muito sucesso, tá?
1: Oi, bom dia.
2: Do bar eu vim, pro bar eu voltei. Simbora, sim.

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5: 9:10.
6: Hora certinha, é hora de receber elas, as poderosas, que vai trazendo o resumo da sua novela Dança dos Signos, Tititi da Fama, e fique sabendo, já tem seu sucesso por aqui, porque tá na clube, tá bom demais.
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8: Oi, amores, por aqui seguindo em A Nobreza do Amor, hoje quarta-feira, meio de semana, 29 de julho. Gendal se irrita com as notícias de Malungo, que se esconde do rei, o fato de ter encontrado a Lika. Kenya diz a Dume que está pronta para se unir aos rebeldes contra Gendal. Maria Helena confessa a Dora o motivo de ter casado com Fortunato, com receio das ameaças de Virgínia Diógenes. Inventa uma desculpa para promover Mirinho no banco, olha isso. Eu fico por aqui, obrigada pela companhia, lembrando que daqui a pouquinho tem mais na novela Coração Acelerado.

tudo bem? Hoje é quarta-feira, dia 29 de julho de 2026. Eu sou a Suzy Luiz e as previsões astrais de hoje estão chegando. Vida longa para quem dá mais um giro em torno do sol. 29 de julho, quem nasce no dia 29 de julho é do signo de Leão, com a personalidade de Libra. São pessoas inteligentes, sociáveis, aprende de tudo com muita facilidade. Tudo de bom para você que faz aniversário hoje. 29 de julho, Áries, Touro e Gêmeos. Oi, Áries, nascidos de 21 de março a 20 de abril. Áries, o dia de hoje é de abrir sinais para o universo com sorte em alta. Às vezes parece que ninguém te entende, mas hoje o dia que pode ficar um pouco confuso, você vai dar o jeito de ver sua vida de uma forma diferente. Números da sorte 52, 01 e 26 e a cor para hoje é o branco. Touro, nascidos de 21 de abril a 20 de maio, Touro, boa fase para você estabelecer metas que dão resultado rápido. Hoje é um ótimo dia para focar em metas pequenas e de curto prazo que te tragam segurança. Cor para hoje bege. Números da sorte 09, 55 e 77. Gêmeos, nascidos de 21 de maio a 20 de junho. Vamos lá, Gêmeos. Solte a imaginação e aproveite para inovar. O dia tá perfeito para você experimentar coisas novas, deixar a imaginação rolar e soltar alto. Essa vibe criativa pode te levar a soluções que você nem pensava. Cor para hoje rosa. Números da sorte 57, 43 e 60. Eu já volto e falo com Câncer, Leão e Virgem com mais previsões astrais.

Boa, Tati Invades, está chegando o Tititi da Fama. Tudo o que está acontecendo no mundo dos famosos, eu conto agora pra você. Érica Januza usa música de Arlindo Cruz para anunciar término com Arlindinho após flagra em casa de swing. Érica Januza se manifestou nas redes sociais nessa semana e confirmou o término do relacionamento com Arlindinho Cruz após o sambista ser flagrado com uma mulher na entrada de uma casa de swing na zona sul do Rio de Janeiro. Bom dia, gente! Depois da lama que me colocaram, estou aqui indo trabalhar. Que Deus é tão bom que eu estava de folga nos últimos dias, disse ela em um vídeo publicado enquanto dirigia para os estúdios Globo para gravar a novela A Nobreza do Amor. Que situação, hein, gente? Olha, daqui a pouco eu volto pra falar de Maísa e jogador, hein? Passam férias no mesmo lugar. Eu te conto já já aqui no Tititi da Fama.

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0: acertando os ponteiros, 9h15, é hora de sucesso, né? Olha só, é hora de sucesso, é hora de alô, é hora de Guilherme Silva, é hora da Regina, tá ouvindo o Leonardo Serenata, é hora de Anestesiado também com o Murilo, o Ruf tá chegando com tudo aqui, né? Ah, que maravilha! Divina Martins, vai segurando aí também, Dona Joana Pimentel, prepara para dançar juntamente com a Adileuza, porque gosta do forrozinho, gosta? E quem não gosta? Hã? Muita gente gosta, né? Então vamos lá para a sequência musical, daqui a pouquinho mais alô, principalmente a você que tá aí com a mão no telefone, telefone na mão, que é o 6435-43-1572, 6499-4422-86. Simbora, sim, ó.
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0: Maravilha, gente. Olha só, 9h26, chegando Henrique e Juliano, amor dos outros, né? Alô, Regina, a Sônia também, aquele abraço. As meninas Eucari, aquele abraço. E abraçando também todo mundo aí dos restaurantes, gente, preparando aquele almoço de quarta-feira, hein? Restaurante do Gordinho, em Cesarina. Bom dia, tudo certo por aí? Tudo bacana? Bom dia pra todo mundo!

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0: 9h43.
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2: Mais um bloco de previsões astrais por aqui, Câncer, Leão e Virgem. Câncer, nascidos de 21 de junho a 21 de julho. Câncer, energia positiva dos astros para dar um gás na sua vida. Hoje eles mandam a energia daquelas que conseguem te deixar mais animado e cheio de disposição. A cor para hoje é o verde cana, números da sorte 07, 31 e 52. Leão, nascidos de 22 de julho a 22 de agosto. Leão, valorize quem está do seu lado e veja a sorte sorrir para você. Se você acha que precisa impor suas ideias, tente lembrar que para você hoje é o azul. E os números da sorte 06, 49 e 29. Virgem, nascidos de 23 de agosto a 22 de setembro, Virgem, liberdade para focar no que você quer e sorte para se destacar. Um dia que vai te pegar avaliando algumas coisas da sua vida. Quer mudar de rotina? Então tá na hora de se afastar de quem não soma e tirar essa energia. Cor para você é o verde claro. Números da sorte, Virgem, 06, 15 e 44. Eu já volto com mais previsões e falo com Libra, Escorpião e Sagitário por aqui.

Previsões astrais de volta, Câncer, Leão e Virgem, Câncer nascidos de 21 de junho a 21 de julho, Câncer. Intuição e emoção criando sucesso, sua sensibilidade é o seu farol hoje. Relacionamentos fortes e projetos que mexem com o seu coração ganham força e ganham também sorte. A cor para hoje é o branco. Números da sorte 27, 30 e 46. Leão, nascidos de 22 de julho a 22 de agosto, o momento hoje é de brilhar com confiança e atitude, Leão. O carisma está em alta e a sorte vem junto com ele. A sua coragem para agir vai gerar uma ousadia e conquistas impressionantes. A cor para hoje é o cinza. Números da sorte 30, 17 e 44. Virgem, nascidos de 23 de agosto a 22 de setembro, Virgem, detalhismo que garante resultados poderosos. O seu jeito cuidadoso e atento vai chamar muita atenção positiva hoje. O esforço no trabalho, em qualquer projeto, vai ser recompensado. Cor para você hoje, bege. Números da sorte 36, 25 e 45. Eu já volto e falo com Libra, Escorpião e Sagitário com mais previsões astrais.

E olha só, em meio a rumores de romance, Maísa e jogador passam férias no mesmo lugar, na Espanha. Maísa tem aproveitado bastante suas férias em Ibiza, na Espanha. A atriz tem publicado alguns registros em baladas e curtindo a beleza exuberante do arquipélago espanhol. Mas a estadia de outro famoso na região chamou também a atenção, viu? O jogador Memphis Depay também aproveita o descanso por lá. A presença do craque do Corinthians foi assunto porque existem rumores de romance entre ele e a atriz há algum tempo. Enquanto a famosa está curtindo momentos com as amigas e publicando registros na ilha, o jogador, que é mais discreto, aparece treinando em uma mansão ao lado de amigos no fim de semana. Gente, eles já estão assim nesse lenga-lenga já faz um tempão, né? Eu acho que tá na hora de falar, né? Se tá ou não tá. Pra acabar com essa curiosidade. Olha, o Tititi volta daqui a pouquinho pra falar de Reinaldo Gianecchini. Muda o visual.

abacaxi é rico em compostos antioxidantes, como vitamina C, polifenóis, carotenos, taninos e bromelina, que ajudam a combater o excesso de radicais livres no organismo, diminuindo o risco do desenvolvimento

Maravilha, gente. Olha só, faltando 12 minutos aí para as 10 da manhã. Daqui a pouquinho nós teremos receita do dia. Daqui a pouquinho. Mas agora nós temos aí Ana Castela, tem Neste Vira e tem Nando Moreno e Rio Negro Solimões. Vamos que vamos. Tá na clube? Tá bom demais.

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2: Por aqui, quem ama, cuida. Quarta-feira, 29 de julho, gente, olha só. Brigitte afirma a Adriana que acredita em sua inocência. Carmita descobre que o anel da joalheria Brandão é uma imitação. Ingrid e Thiago discutem. Liri sugere a Adriana usar a Brigitte em seus planos de vingança. Ademir descobre que Pedro está representando Sueli. Elita visita o túmulo de Arthur e pede ajuda para afastar Pilar de sua família. Eu fico por aqui, um beijo. Amanhã eu volto com mais resumos de novelas.

Estou de volta com as previsões astrais para essa quarta-feira. Libra, Escorpião e Sagitário. Libra, nascidos de 23 de setembro a 22 de outubro. Libra, coragem para você se expressar e sorte para te apoiar. Hoje pode pintar um papo difícil com gente que não é fácil de lidar, mas não precisa concordar com tudo, tá bom? A cor para hoje é o cinza, números da sorte 29, 12 e 32. Escorpião, nascidos de 23 de outubro a 21 de novembro. Escorpião, calma, um passo de cada vez. Isso aumenta a sua sorte hoje. Seu horóscopo indica que você vai precisar se alinhar com o que sonha e com aquilo que pratica. A cor para você hoje é o azul claro, números da sorte 36, 52 e 07. Sagitário, nascidos de 22 de novembro a 21 de dezembro. Sagitário, flexibilidade abre portas e aumenta sua sorte hoje. Mais do que nunca, os cosmos pedem para que você se faça presente. Hoje é dia de olhar as coisas por um lado mais flexível e deixar a rigidez de lado. A cor para hoje é o amarelo, números da sorte 27, 36 e 51. Eu já volto com o último bloco e falo com Capricórnio, Aquário e Peixes.

falar de Reinaldo Gianecchini, muda visual e radicaliza. Reinaldo Gianecchini surpreendeu os fãs ao surgir com um visual completamente diferente nessa semana. Aos 53 anos, o ator apareceu com os cabelos escuros novamente e revelou que a transformação aconteceu por causa de um novo trabalho no cinema. Gianecchini contou que sentirá falta da aparência grisalha e virou uma das suas marcas nos últimos anos. Ainda assim, explicou que a profissão exige mudanças constantes e que chegou o momento de assumir outro estilo para viver um novo personagem. Ficou maravilhoso, tá? Olha, Titi de volta daqui a pouquinho para falar de Virgínia, que anuncia pausa nos conteúdos. Eu te conto já já aqui no Titi da Fama.

Muito bem, chegando mais uma receitinha saborosa aqui pra você. Receita de hoje, pão de mel. Ingredientes, uma xícara de chocolate em pó, uma xícara de mel, uma lata de leite condensado, 3 colheres de sopa de leite, uma colher de chá de café solúvel, uma colher de chá de cravo em pó, uma colher de chá de canela em pó, 2 ovos, 2 xícaras de trigo, 2 colheres de chá de fermento. Vou repetir para você, confere aí comigo. Uma xícara de chocolate em pó, uma xícara de mel, uma lata de leite condensado, 3 colheres de sopa de leite, uma colher de chá de café solúvel, uma colher de chá de cravo em pó, uma colher de chá de canela em pó, 2 ovos, 2 xícaras de trigo, 2 colheres de chá de fermento. Modo de preparo: esquente o leite com o Nescafé até ficar morno. Misture todos os ingredientes à mão. Com a massa ainda mole, você vai pôr nas forminhas, levar ao forno e assar por aproximadamente 20 minutos. Se desejar cobertura de chocolate, basta mergulhar em chocolate derretido. Se for feito como bolo de forma, pode-se passar chocolate por cima. Então você tem a opção de assar em forminhas separadas, né? Forminhas pequenas, ou então numa forma grande. Aí você escolhe. Pão de mel, nossa receita de hoje. Até a próxima e bom apetite!

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1: Gente, que maravilha, olha só, 8h19, se o relógio estivesse tudo bagunçado, né? Tá certinho aí, tá certinho. Então é 10h19, depois da receita do dia, que maravilha, tá chegando aí, ó, Israel Rodolfo, falou Aparecida, nosso bom dia, Diego Vitor Hugo também chega aí com os tubarões, né? Ícaro e Gilmar. Eu e a Viola, com ele, Eduardo Costa, né? Que deve estar aterrissando por aí, né? Aterrissou no coração desse mundão, desse meu Deus aí, né? E agora aterrissando, e hoje, para fazer bonito, na cidade de Palmeiras de Goiás. E logo mais, né? Abraçando a todo mundo aí da companhia de rodeio, nosso bom dia para toda essa equipe maravilhosa aí, viu? Os motoristas, você cuidando dos animais, tá? Você que tá no Parque Agropecuária de Palmeiras de Goiás, a cada um de vocês, o nosso bom dia, e vamos de sucesso, tá na clube, tá bom demais.
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12: 10h46.
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13: Último bloco das previsões astrais por aqui, Capricórnio, Aquário e Peixes. Capricórnio, nascidos de 22 de dezembro a 20 de janeiro. Capricórnio, supere os seus medos e conte com a sorte ao seu favor. A previsão mostra mudanças que trazem coisas boas. Os seus medos hoje podem até parecer maiores do que os problemas reais. A cor para hoje, vermelho. Números da sorte, 13, 23 e 44. Aquário, nascidos de 21 de janeiro a 19 de fevereiro. Aquário, seja bem autêntico, porque a sorte vai transformar o seu futuro. A previsão mostra que não importa o que esteja acontecendo, porque algo de muito bom vem ganhando força. A cor para você hoje é o rosa. Números da sorte, 16, 48 e 40. E para finalizar as previsões dessa quarta, peixes, nascidos de 20 de fevereiro a 20 de março. Peixes, coloque as ideias em prática e a sorte vai te surpreender. Se faltava inspiração ou motivação para tirar aqueles planos do papel, hoje é o dia. A cor para você é o lilás. Números da sorte, 22, 45 e 44. Amanhã tem mais previsões. Um abraço para você e até lá.

pausa dos conteúdos para descansar. Virgínia Fonseca já está de volta ao Brasil após passar alguns dias na Jamaica ao lado de Vini Júnior. Nessa semana, a influenciadora revelou que já desembarcou em Mangaratiba, no Rio de Janeiro. Além disso, ela contou que pretende aproveitar os próximos dias para recuperar as energias depois das férias. Logo nas primeiras publicações do dia, Virgínia apareceu animada ao mostrar a paisagem e comentar sobre o retorno ao país. Ao mesmo tempo, ela revelou que deseja reduzir o ritmo da rotina após o período de descanso fora do Brasil. Ela falou que viagem também cansa, viu, gente? Então tá. Olha, esse foi o nosso Tititi da Fama. Tudo o que está acontecendo no mundo dos famosos. Ah, eu sempre conto pra você. Está ficando por aqui, mas não esquenta não, viu? A gente se encontra numa próxima. Um beijo da Tati Invade e até lá!

0: Prender o cabelo fazendo um rabo de cavalo ou uma trança, por exemplo, exerce uma pressão moderada nos fios, aumentando a circulação do couro cabeludo e estimulando o crescimento do cabelo. No entanto, é recomendado ter cuidado na pressão exercida ao prender o cabelo, pois pode aumentar as chances de quebrar ou cair.
1: Muito bem, gente. Olha só, 10h49. Foi lindo o nosso encontro de hoje, hein? Amanhã tem mais. Um abraço especial para cada um de vocês. Tá vindo aí mais uma programação que é campeã de audiência. Programa evangélico na sua Clube FM. E lembrando que o meio-dia tem também falando de futebol, hein? Às 13 tem Conexão Clube. E às 16 tem Boteco Sertanejo. E às 19, Voz do Brasil. Depois tem o programa Os Milagres de Jesus. E depois tem o quê? Território Sertanejo. Tá na Clube? Tá bom demais. Gente, um excelente dia pra vocês e até amanhã.
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Bem-aventurado é aquele que atende ao pobre. O Senhor o livrará do mal. O Senhor o livrará e o conservará em vida. Será abençoado na terra e tu não o entregarás à vontade de seus inimigos. O Senhor o sustentará no leito da enfermidade. Tu o restaurarás da sua cama de doença. Dizia eu: Senhor, tem piedade de mim, sara minha alma, porque pequei contra ti. Os meus inimigos falam mal de mim, dizendo: quando morrerá ele e perecerá o seu nome? E se algum deles vem me ver, fala coisas vãs. No seu coração amontoa maldade, saindo para fora, é disso que falam. Todos os que me odeiam murmuram a uma contra mim imaginam mal, dizendo: uma doença má se lhe tem apegado, e agora que está deitado, não se levantará mais. Até o meu próprio amigo íntimo, em quem eu tanto confiava, que comia do meu pão, levantou contra mim o seu calcanhar. Porém tu, Senhor, tem piedade de mim e levanta-me para que eu lhes dê o pago. Por isso conheço eu que tu me favorece, que o meu inimigo não triunfa de mim. Quanto a mim, tu me sustentas na minha sinceridade e me puseste diante da tua face para sempre. Bendito seja o Senhor Deus de Israel, de século em século. Amém. Bendito seja o Senhor Deus de Israel, de século em século. Amém. Olha, 11 horas e 8 minutos. Bom dia para você. Estou chegando para mais um programa Cristo é Vida, aqui pelo canal 87.9 da Rádio Clube FM. Hoje são 29 de julho de 2026 e hoje é quarta-feira abençoada por Deus. Vamos juntos até às 12 horas. Eu vou tocando canções para o enlevo espiritual da sua fé, falando de paz, amor e esperança em Cristo Jesus. Bom dia!

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Just Jesus. 11 horas e 23 minutos, 11:23. Bom dia pra você. 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

0: 11:45.
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Assim como a corça suspira pelas águas, assim suspira minha alma por ti, ó Deus. A minha alma tem sede de Deus, do Deus vivo. Quando entrarei e me apresentarei ante a face de Deus, as minhas lágrimas servem-me de mantimento de dia e de noite. Enquanto me dizem constantemente, onde está o teu Deus? Quando me lembro disso, dentro de mim derramo a minha alma, pois eu havia ido com a multidão. Fui com eles à casa de Deus, com voz de alegria e louvor, com a multidão que festejava. Por que estás abatido, ó minha alma? E por que te perguntas ou te perturbas em mim? Espera em Deus, pois ainda o louvarei pela salvação da sua face. O salmista Davi é o autor desse Salmo 42. E no Talmud, que é o livro histórico do povo de Israel, quando Davi escreve esse Salmo, ele estava como a corça mesmo que brama pelas águas. Davi era desprezado na casa do seu pai, Jessé, pois Davi era um filho bastardo de Jessé. O Talmud vai revelar que Davi, e a Bíblia também revela isso, Davi nasceu de um relacionamento extraconjugal de Jessé e uma meretriz ou uma prostituta. Então Davi foi criado pela madrasta, que era esposa de Jessé, não era mãe dele. E ele foi rejeitado pelos irmãos, pelo próprio pai. Quem amava ele de verdade era quem não deu a luz a ele, a madrasta, mulher de Jessé. É que cuidava, tinha carinho por ele, pois criou ele desde pequenininho e pegou o amor nele. Mas ele era desprezado, inclusive, pelo pai, Davi. E ele fazia de tudo para chamar a atenção do pai, pois ele reconhecia que ele, Jessé, era o pai dele, de fato era. E os seus irmãos, robustos, bonitos, filhos do mesmo pai, da mesma mãe, o humilhava, o desprezava. E ele fazia de tudo para poder ser aceito no meio da família. E quando Davi escreve esse Salmo 42, falando de o tanto que a alma dele ansiava por Deus, pois Deus era o único refúgio dele, haja visto que no Salmo 40, né, no Salmo 40 ele diz: Deus é o nosso refúgio, fortaleza, socorro bem presente na angústia. E quando ele fala nesse Salmo, ele fala do anseio da sua alma por Deus, pois era o único refúgio que ele tinha. Ele não tinha refúgio na família, ele não tinha refúgio no pai, nos irmãos. A madrasta é que tinha carinho por ele, que parece uma controvérsia, não é? E a história, e assim como a Bíblia, juntando com a história, deixa bem claro que um dia Davi pega o seu arco e flecha e sai para caçar um cervo. Nós conhecemos aqui no Goiás como veado, né? O mateiro. E ele saiu nas montanhas para buscar um bicho, matar uma caça, para quem sabe assim agradar o seu pai e conquistar um pouco mais da atenção do seu pai. E ele percebeu que tinha um leão na caça de um cervo. E ele ficou todo trêmulo, com medo, escondeu-se, mas o leão estava com a atenção voltada para o cervo ou para a corça. E aquele leão começou a perseguir a corça, e ela corria tremulamente, assustada, assombrada, e Davi foi por entre as árvores, as pedras, as montanhas, observando o que estava acontecendo. E ele percebe que aquela corça corria desesperadamente, tremendo, e o leão ia a passos lentos, caminhando, até que chegou num lugar, no Vale do Jordão,
E a corça já não conseguia, não aguentava mais correr de tanto medo. E o medo do leão que a corça sentia não era por ele alcançá-la, era por ele ser um leão, um inimigo feroz que se botasse as patas e os dentes nela, destruía, estraçalhava. E ela chega à beira do Jordão e o leão estava distante, porque ele não ia correndo, ele ia a passos lentos. O leão não corre atrás da caça. O rugido dele faz a caça estremecer, e ao estremecer os nervos ficam tensos, bambos, e o que acontece é que o leão alcança a caça pelo medo, pelo pavor que ele provoca nela. E a corça chega à beira do Jordão e ela se enfia no meio das águas, atravessa e se esconde atrás de um mato, de um arbusto. E o leão chega então um dia na beira do rio, depois de um tempo, e ele chega até ali ele vê os rastros da corça, sente o cheiro, mas as águas não permitem com que ele sinta mais o cheiro, porque as águas são a barreira no ar ali entre as narinas do leão e o cheiro da corça. E ela estava escondida de trás de um arbusto, e o leão ficou perdido ali sem saber para onde ia, e ele então desistiu. E Davi, escondido atrás, caminhando ali atrás do leão, buscando a sua presa, ele percebeu isso. Então ele, depois que o leão vai embora, desiste, porque ele não conseguiu mais farejar a caça. Aquela corça sai do outro lado do rio, de trás do mato, e se sacode todinho.

0: Até isso não tinha relevância nenhuma para eles. É como se Davi fosse um embuste, um desprezo mesmo. Desprezado, desprezível. Mas naquele momento que ele vê aquela situação todinha, ele percebe que ele podia se refugiar nas águas tranquilas que jorram do trono de Deus. É o que eu quero te dizer nesse dia. Você pode descansar nas águas tranquilas que jorram do trono de Deus. Você pode saciar a sua sede, a sua angústia, a sua tristeza, a depressão, a amargura, a solidão. Mergulhe nas águas tranquilas. Davi diz: assim como a corça suspira pelas águas, a minha alma anseia por ti, ó Deus. Que a sua alma venha a ser da mesma forma da de Davi, que venha ansiar por Deus, desejar a Deus e em Deus, que faz brotar e jorrar águas do seu trono para nos saciar a sede. Que esse Deus venha confortar você nesse dia. Que esse mesmo Deus de Davi venha confortar você, consolar, te guiar e te dar segurança. Que a sua segurança não esteja nas pessoas, que a sua segurança não esteja nas conquistas, no dinheiro, na sua capacidade, no seu poder, mas que esteja no poder de Deus. E quando Davi sai daquela situação, mesmo que ele talvez não tenha conseguido levar a corça, porque a Bíblia não dá relato de que realmente ele levou a caça para o seu pai, porque naquele momento ele percebeu que Deus era mais importante do que a sua família, Deus era mais importante do que o seu pai, do que os seus irmãos, que o desprezavam inclusive. E que você venha perceber isso também na sua vida, e que Deus venha ser o conforto, o consolo da sua alma, que Deus venha ser a alegria das suas tristezas, que Deus venha ser o guia da sua perdição. Quando você está perdido, que Ele possa te guiar para encontrar o caminho. Que nesse dia você coloque Deus como a sua esperança e a sua confiança, em nome de Jesus. Eu vou embora prometendo voltar amanhã, se Deus quiser e permitir, aqui pelo canal 87.9. Você fica com mais um louvor e, na sequência, a programação normal da Rádio Clube FM. Bom dia, boa tarde para você. Até amanhã, se Deus quiser.
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0: Alô, galera! Alô, meu povo! Estamos chegando de novo aqui na Clube FM com o Panorama Esportivo. A partir de agora tem muita informação no seu rádio. Você ligado sempre na Clube FM.
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0: Bora, bora! Tá começando o Panorama.

0: Oba, você ligado aqui na Clube. Hoje é quarta-feira, dia 29 do mês de julho 2026. Tá no ar o Panorama da Clube. 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
0: Na Clube FM, vem aí os destaques de hoje.

0: 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Traz o destaque na Central da Clube.
1: Oitavas de final da Copa do Brasil terá início nesse próximo final de semana.
0: 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Traz o destaque do Jota Martins.
2: Acreditem se quiser, depois de perder por lanterna da Série B, comissão técnica do Goiás dá folga de 3 dias.
0: É isso aí, galera, tá no ar o Panorama Esportivo.
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0: É isso aí, galera, estamos chegando. Jota Martins, um abraço, boa tarde.
2: Boa tarde para você também, Lázaro Pereira, grande nome do Rádio Esportivo em Palmeiras. Boa tarde pro Rames, boa tarde especial para você de todo lugar ligado com a gente. Vamos juntos até a 1 da tarde.
0: 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Oi, Rames, boa tarde. Tá tudo certo?
1: Boa tarde, Lázaro Pereira. Um abraço para você. Tá tudo certo. Boa tarde, Jotinha. Boa tarde a todos os ouvintes do Panorama Esportivo. Um abraço para todos aí que estão nos acompanhando. Até 1 hora da tarde, fala muito sobre futebol.
0: Muito bem, estamos começando a nossa edição do nosso Panorama Esportivo. O Jota trouxe uma notícia, assim, até certo tempo. Com a folguinha aí agora, a galera vai ter 2 semanas aí para descansar, né?
2: É, isso aí, Lázaro, mas é o interessante na forma de dizer, né? Então, muita gente comentando isso aí, principalmente a crônica esportiva do estado de Goiás. É claro que vamos ter aí praticamente 2 semanas as nossas equipes da Série B para voltar aí para a segunda rodada da Série B do segundo turno 2026. Mas o que todo mundo, principalmente aí, né, o torcedor esmeraldino, é depois da derrota vexatória pro lanterna do campeonato, decidiu aí a diretoria do Goiás, também a comissão técnica, e os jogadores pediram 3 dias de folga e foi liberado, né? Bom demais, né? O time tá muito bem dentro da competição, né?
0: É, Rames, o povo tá de folga lá no Verdão, ó.
1: Eles estão de folga e estão falando também em contratações, né?
0: É, né?
1: Eu não sei se vocês
0: viram aí. Vai ser necessário também, né?
1: Vai ter que contratar. O Moser lá já está avaliando alguns reforços para o Goiás, que foi a equipe que mais contratou no começo do campeonato goiano e manteve a base. E infelizmente aí agora tem que contratar, porque eu acho que ele, com esse elenco que tem, o Moser está vendo que não dá para ele conseguir alguma coisa na Série B do Brasileirão.
0: 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Goiás agora tem 2 semanas para acertar o time. O Atlético também e o Vila também. Goiás e Vila vêm de derrota e o Atlético tá bonito na fita, tá encostando aí nos líderes.
1: É bom para o Atlético, o Atlético pode resolver seus problemas de transfer ban aí nessas 2 semanas, pagar suas dívidas, sanar as dívidas com a FIFA, com jogadores aí que ele está devendo, e colocar esses jogadores aí que estão no bid aí para poder treinar e jogar.
0: Na verdade são 8, né,
1: Ramos? São 8 jogadores.
0: É, então, muita coisa, viu?
1: É muitos jogadores. Agora o elenco do Atlético ficou muito, muito cheio, né?
0: É.
1: A vinda desses jogadores aí, porque me parece que me dispensou só uns 4 jogadores e contratou 8, então a folha de pagamento do Atlético é muito alta. Essa folga aí vai dar para o treinador Roger analisar alguns detalhes, algumas coisas, e o Atlético, o lado, a gente achava que não ia dar liga com o Roger e está subindo de produção. o Atlético aí tá caminhando aí, que se continuar com essa boa fase que tá, o Atlético pode brigar aí pelo uma das vagas no G6, até porque me parece que apenas dois pontos que lidera o Atlético precisa ir para chegar ao G6. Então o Atlético já passou até o Goiás na pontuação do campeonato. O Roger está fazendo um bom trabalho, onde a gente avaliava que ele não ia dar conta, e pela sua competência ele está trabalhando bem, fazendo um bom trabalho, e tomara que continue assim lá. E o Goiás, da forma que perdeu para o América, que mandou no jogo, teve quatro bolas na trave, o senhor Lucas Lima errou um pênalti e o goleiro do América foi considerado o melhor jogador em campo, a falta de competência do Goiás para sair lá de Minas com resultado bom não teve, e o Goiás também tem que preparar muito bem para o retorno do campeonato. O Vila Nova pôs seus pingos nos is também, porque o Vila Nova vem tendo sequências de derrotas, muitos assim, uma em cima da outra. Ganha uma, perde duas, perde uma, empata a outra. O Vila Nova também está aí na corda bamba aí, com as equipes chegando para brigar pelo acesso.
0: É isso aí, galera. Meio dia, 14 minutos. 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Fala pra nós aí dessa folguinha do povo aí, Jota.
2: Olha, Lázaro, não tá precisando de folga não, viu? O que precisa acertar é a pontaria esses jogadores do Goiás, né? É certamente que estão achando que está tudo muito bem, né? O Anselmo Ramon, muito bom para concluir. O Goiás tá muito bem nas cobranças de pênalti, né? A zaga do Goiás não falha, né? O time vem muito bem dentro da Série B. Então, dá folga pros caras, estão muito cansados. Olha, jogador de futebol, veja bem, eu acho, Rames, não sei se você concorda comigo, é uma profissão que às vezes o cara tem muita facilidade, Rames. O cara trabalha aí, ó, às vezes só folga no domingo, você trabalha, quando cai o seu serviço no dia de domingo, você trabalha sábado, domingo, todo mundo trabalha, Lázaro. O jogador de futebol, ele treina 45 minutos, Lázaro. É o treino ali durante o dia. Chega ali, 45, 50 minutos de treino, volta no outro dia, treina. Agora os caras aí, ó, vai ter férias daqui uns dias, em dezembro de novo aí. Após uma derrota, tem que dar 3 dias de folga. Eu acho isso é lamentável, infelizmente, no futebol. Precisa acertar o time do Goiás, né? O time do Goiás tem que mudar muito, porque da forma com que está aí hoje, se eu não engano, é o nono colocado, né, na tabela de classificação. No momento hoje, eu falo para você, sem medo de errar, o Goiás hoje vai lutar para permanecer na Série B, a não ser que tenha uma melhora razoável aí, começa a vença de 3 a 4 jogos seguidos aí para poder brigar no meio do segundo turno pro final. Pode acontecer? Pode. E o Goiás briga aí por uma vaga no G6. Agora, em relação ao Atlético, vai enfrentar o Náutico fora de casa. Então é aí que nós vamos testar o Roger e essa equipe do Atlético. Acredito que lá pode sim já ter alguns desses jogadores que foram contratados aí, os 8, né? E aí depois, Lázaro, a gente tava falando aqui ontem a sequência e eu passei errado. O Atlético enfrenta o Timbu lá no Recife e depois é o clássico com o Vila. Então, as coisas pro Atlético também não estão fáceis, não. Teve essas duas vitórias seguidas, foi bom, mas vai enfrentar aí, osso duro de roer, o time do Náutico lá, que deu uma melhorada dentro do campeonato. Depois de 6 partidas sem vencer, o time venceu e empatou fora de casa. Então, é jogo difícil pro Atlético. Eu, pra mim, é a confirmação do trabalho do Roger aí. Depois tem um clássico com Vila aqui em Goiânia. E aí tudo pode acontecer, porque é um jogo de clássico. Mas vencendo o Náutico lá, acredito eu que o Atlético embala dentro do campeonato.
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1: Ô, Lázaro, o Jota tocou num assunto aí que me interessou pelo seguinte, eu tava até conversando com os vizinhos meus lá perto de casa. Eu falo assim, a preparação física desses jogadores de hoje, será que chega pelo menos 80% da preparação física dos jogadores antigamente? Como eles treinavam? Porque hoje você chega no centro de treinamento, você bate uma bolinha ali, ou você vai para a academia, aí depois você vai treinar. Antigamente não, antigamente você fazia uma linha ali de dois, um do lado do outro, aquela linha comprida de 12, 14, correndo dentro de campo, você corria 3, 4, 5 quilômetros. Tinha semana que você pegava na bola só na quinta-feira. Agora hoje não, hoje os caras não treinam uma falta, os caras não treinam um pênalti. Os caras não treinam chute a gol.
0: Pode treinar não, porque certo? O tal de secar, essa desgraça desse tal de secado proíbe.
1: Você entendeu como é que é? Então eu fico pensando, aonde vai parar o futebol? A gente viu aí, por exemplo, jogadores errando pênaltis muito importantes na Copa do Mundo. Aí, jogadores,
0: mas se não treina, Rames?
1: A gente vê jogadores aí, renomados aí, como tem no futebol brasileiro, errando pênalti, errando chute fácil pro gol. Condições físicas precárias. Não tem como. Então a gente fica pensando. Esses dias para trás eu estava vendo uma reportagem do Roberto Carlos, mas do Ronaldinho, que eles compraram a Inter de Limeira, né? Eles fazendo a reportagem, falou assim, eu não sei se era no Real Madrid, eles falou que eles corriam 4, 5 quilômetros, o preparador físico falou assim, não, vamos pôr a bola no pé hoje. É correr, é preparação física. O futebol brasileiro, eu não sei, também pode ser até mundial, está acabando esse tipo de preparação.
0: Eles aprenderam com a questão na Europa. A Europa tem um negócio de não treinar também.
2: E um detalhe, Rames, você tocou no outro detalhe importante, Lázaro. Você pega aí os maiores cobradores de falta do Brasil, Zico, Marcelinho Carioca e tantos outros aí, ó. Eles ficavam 30, 40 minutos depois que terminavam os treinamentos, treinando hoje, como você falou, não pode treinar.
0: Não, é proibido o jogador, depois do treino, ficar batendo na bola. Um tal de secar que eles inventou, uma desgreta de um tal de secar aí, que pelo amor de Deus.
1: Mas aí que tá a questão.
0: A mostra que o nível da musculatura do jogador tá prestes a ter uma contusão.
1: Antigamente o cara deitava no chão lá pra fazer exercício, o cara saía todo sujo, todo lambrecado de terra, às vezes até de barro quando chovia, ia tomava banho e ia embora. Agora hoje não pode?
0: Hoje pode.
1: Hoje eu tenho que entrar dentro do vestiário, vestir o meu uniforme, tirar o meu brinquinho de diamante ou meu brinquinho de ouro, pegar a chapinha, fazer a chapinha no cabelo e ir pro campo jogar futebol. Isso é modinha, jogador de modinha, jogador que não quer nada, jogador que quer saber só de ganhar seus 2 milhões, 1 milhão e meio, 1 milhão por mês, 4 milhões.
0: Mas tem o trouxa que paga, né, velho? Tem o trouxa que paga, tem uns caras
1: espertos. Que vai ter retorno e não tem.
0: Não tem nunca. 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Temos nesse intervalo agora Copa do Brasil, né?
1: A Copa do Brasil ela começa já no próximo fim de semana, como eu destaquei. É as oitavas de final, primeiro jogo de. São dois jogos, primeiro de ida, depois do segundo de volta. O primeiro jogo será Vasco da Gama e Fluminense sábado às 17h30, sábado agora, dia 1º. Também sábado às 19h30, Atlético Mineiro e Juventude. Sábado também às 21 horas, Santos e Remo. No domingo às 16 horas, Palmeiras e Fortaleza. Domingo às 18 horas, Mirassol e Grêmio. Domingo às 18h30, Chapecoense e Cruzeiro. Domingo também às 19h30, Internacional e Corinthians. E na segunda-feira, Atlético Paranaense e Vitória às 21h.
0: Próximos
1: jogos serão aqui no dia, na terça-feira, dia 4.
0: São jogos agora de ida, né? Então o pessoal tem que tomar cuidado, né? Nesses jogos, principalmente quem joga em casa, né? Ramsés e Jota Martins.
1: É, porque quem joga em casa tem que fazer o resultado, né? Fazer aí um bom resultado para chegar fora de casa e conseguir aí um bom resultado, um empate, para poder classificar para as quartas de final da Copa do Brasil.
2: E um confronto interessante que eu achei aí, tem outro aí da Chapecoense, você vai ver para mim, o adversário da Chape, né?
1: Cruzeiro.
2: E Cruzeiro, aí esse aí já é um pouco assim, eu vejo um pouco mais desequilibrado, né? É claro, um equilíbrio maior pro lado do Cruzeiro, mas esse confronto aí, Mirassol e Grêmio, aí vamos ver, né? Quem dos mais ruins dentro do Campeonato Brasileiro, numa disputa dessa da Copa do Brasil, quem vai sobreviver, porque muito ruim os dois times, né? No Campeonato Brasileiro da Série A. E eu acho, acredito eu, que nessa fase agora, os times medianos aí, ou seja, Ramos, os times aí mais fracos vão ficar aí pelo caminho, viu? Podemos ter alguma surpresa,
1: Podemos ter alguma surpresa, mas tem dois grandes aí, de quatro grandes aí, com a camisa pesada, que vão ficar de fora, né? Que no caso, Vasco, da Gama e Fluminense, um vai ficar de fora. E Internacional e Corinthians também, um também vai ficar de fora.
2: E Mirassol e Grêmio, um fica Mirassol pelo caminho.
1: Também fica pelo caminho.
2: Porque hoje não tem como você não colocar o Mirassol como um dos grandes. Ele tá na Libertadores, ele disputou a Série A do ano passado. E tá disputando agora, apesar de estar lá embaixo, né?
1: Ele tá priorizando mais a Libertadores e a Copa do Brasil, né? Assim também como tá fazendo o Corinthians.
0: E são dois jogos mata-matas que é totalmente diferente num campeonato de pontos corridos, né? Que ali você joga 180 minutos, você pode se dar bem. É o que tem acontecido com esses times brasileiros, galera.
1: É porque a Copa do Brasil, lá, além de ela te dar uma vaga na Libertadores, que é mais fácil, agora são duas no caso, né? Ela te dá uma premiação aí de quase 80 milhões pelo campeonato, pela Copa do Brasil. Então é uma premiação boa, aí onde as equipes estão brigando para poder conquistar essa vaga e esse dinheiro.
2: Você imagina uma equipe dessa que estão quebrada aí, no caso Fortaleza, qualquer uma dessas equipes aí quebrada aí na sua estrutura aí para poder formar um time aí nessa janela aí, você imagina uma grana dessa caindo aí, né, para um time desse aí. Seria muito bom, né?
0: É, claro que ainda tem um incentivo financeiro, né? Além de tudo isso, tem um incentivo financeiro. Os jogadores levam a boa parte desse dinheiro aí da classificação dos times da Copa do Brasil. Meio-dia 26 minutos. 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Ontem também tivemos jogos pelo Campeonato Brasileiro da Série B. Inclusive, o Vila Nova caiu para a quinta posição.
1: O Vila Nova, com os resultados de ontem, o Vila Nova caiu para a quinta posição. Ontem nós tivemos o Fortaleza 1, Botafogo Ribeirão Preto 0, Ponte Preta 1, Atlético também 1, Juventude 1, Avaí 0. E com esses resultados e jogos, o Criciúma está em primeiro com 40, o Juventude foi para segundo com 35, o Operário se manteve em terceiro com 30, caiu para a terceira colocação com 35, o Fortaleza foi para quarto lugar com 34, o Vila Nova tem os mesmos 34, é o quinto, o Novo Horizontino é o sexto com 33, o Atlético, o Clube Goianiense, como a gente veio falar, que está subindo na tabela, é o sétimo com 31, o CRB é o oitavo com 29, o Goiás é o nono com 29, o Sport é o décimo com 29, o Atlético é o décimo primeiro com 28, o São Bernardo é o décimo segundo com 27, o Náutico é o décimo terceiro com 25, o Cuiabá é o décimo quarto também com 25, o Botafogo de Ribeirão Preto é o 15º com 24, o 16º é o Ceará com 22, o 17º é o Londrina com 20, o 18º é o Avaí com 20, e o 19º é o América com 11, e a rebaixada também, a Ponte Preta, é a última colocada com 9 pontos.
0: Eu acho que a situação do América e da Ponte Preta é irreversível, né? Só se tiver ressuscido, como é que é treino, Zé? Quando o cara quando morre,
2: ressuscita.
0: Só se ressuscitar da cinza de novo, né?
2: A questão da parte de cima aí, lá, se você permite, só um detalhe. Esse jogo de ontem, o Fortaleza jogando aí, foi contra o Botafogo, né?
0: Do Ribeirão Preto.
2: Suou pra vencer de 1-0, tava vencendo de 1-0 e a árbitra da partida lá, com 40 minutos, marcou um pênalti a favor do Fortaleza, e o VAR chamou. Quem estava no VAR? Caio Marques, aqui que apita pela Federação Goiana. E aí ele chamou para revisar o lance, né, e anulou, ela voltou, anulou o gol. Isso porque quando o jogador, o zagueiro do Fortaleza vai, Lázaro, ele entra de carrinho, só que ele não toca no atacante do Fortaleza, o que que acontece? E o atacante do Fortaleza que pisa no zagueiro do Botafogo, aí anulado o pênalti, volta, continua 1-0 e o Fortaleza vence. No sufoco, venceu o Botafogo por 1-0, foi quando ele tomou, né, Ramos, a posição do Vila aí, apesar que o Vila está lá na quinta colocação com um ponto de diferença do segundo colocado.
0: Exatamente.
2: Então, é muito, o Fortaleza ganha do Vila. O Fortaleza ganha porque o gol que ele marcou ontem, ele estava empatado com o Vila. O Vila fez mais gols, mas porém o saldo do Vila é um gol a menos do que o Fortaleza.
0: O problema é que o Vila fez 27 gols, tomou 24. O Fortaleza fez 23, tomou só 19.
2: Fez menos gol, mas tomou menos também.
1: E o problema do Vila Nova também são as derrotas, que o Vila Nova está começando a perder muito no campeonato.
2: Seis derrotas é muito para um time que quer
0: que um lugar almeja melhor. Subir. Esse futebol que jogou no jogo passado, esquece, torcedor. Esquece. Porque aquele futebol que jogou aqui, gente, agora também, o Vila vem vencendo, vem fazendo grandes jogos, todo mundo elogiando. Mas o Vila tem vencido dentro de casa também, na marra, gente.
1: Na verdade, Olavo, se a gente for pensar bem, nenhum dos três times goianos está começando nesse momento do campeonato. O Vila, como eu acabei de falar, ganha uma, perde duas, ganha duas, perde três. Então a competição está muito equilibrada e o Goiás está deixando muito a desejar. O Atlético, com a chegada do Roger, que começou a dar uma melhorada, mas como o Jotinho acabou de falar, ele tem muito adversário difícil pela frente, que também vai brigar para não cair e também brigar para poder ficar entre os G6 aí. As brigas vão ser boas.
0: Contra o Fortaleza, por exemplo, o Vila Nova de segundo tempo não existiu em campo.
1: O Goiás ganhou da Ponte Preta na marra lá em Campinas. A Ponte Preta com 5 jogadores da base. Jogou contra o América, um jogo que era para ser de ganhar de 3 pontos, deixou a desejar, perdeu. Então, aqui, ver o que está pegando aí, arrumar a casa nessas 2 semanas aí para voltar mais forte.
0: Eu só acho que o Guto tem que dar uma olhadinha. Todo mundo está elogiando, tem vencido, ok. Só que eu acho que tem que dar uma olhada. A questão do futebol não tá essa coisa toda, não. 12:31, vem aí o intervalo.

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9: Muito bem, torcedor, estamos de volta com você, meio-dia 34 minutos. 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Pois é, rapaz. O questão aí da Copa do Brasil, que tem alguns times que são mais favoritos e outros menos, né, Rames? Quem seria para você o mais favorito em todas essas rodadas que vem aí pela Copa do Brasil? Eu vou mais além ainda. Quem seria os dois finalistas da Copa do Brasil?
10: Olha, rapaz, é duas perguntas aí que a gente tem que pensar direitinho para falar e analisar. Eu acho que hoje, no momento, o Fluminense é favorito contra o Vasco, o Atlético Mineiro leva um pouco de vantagem aí contra o Juventude, o Santos, pelo futebolzinho que está jogando, apesar que ontem ele se classificou na Sul-Americana, vencendo também, já está na outra fase. Eu não levo um favoritaço contra o Remo. O Palmeiras, para mim, é favorito contra o Mirassol. Eu não coloco assim também com o Mirassol contra Fortaleza, desculpe. Eu não coloco o Mirassol com o Grêmio também aí. Para mim é um jogo pareio, mas eu acho que hoje também o Mirassol, como o Jota acabou de falar, o Mirassol pode ser um dos favoritos. A Chapecoense, para mim, também não tem chance nenhuma com o Cruzeiro. E eu acho que pelo momento que está acontecendo hoje no futebol, o Internacional não passa pelo Corinthians. Eu acho que o Corinthians, para mim, é favorito. E eu acho que pode dar aí, Lazo, um Corinthians e Fluminense na final.
9: E aí, Jota Martins?
11: Olha, jogos muito equilibrados aí. Exceção esse jogo aí do Cruzeiro, né? Contra a Chapecoense e a questão do Grêmio mais o Mirassol, né? Que são duas equipes que estão muito mal no campeonato da Série A, mas em compensação o Grêmio, ele é um time forte na Copa do Brasil. Quando se trata de Copa do Brasil, depois do Cruzeiro é o Grêmio, né? Os times que conquistaram muitos títulos aí pela Copa do Brasil. Eu vejo como favoritos Cruzeiro, Palmeiras, o próprio Corinthians, se deixarem chegar, se passar por essa fase, tome cuidado. Para mim, o Ramos foi muito feliz, que eu coloco para mim, o Fluminense vai decidir a Copa do Brasil. Agora resta saber se vai ser contra Corinthians ou Palmeiras, viu? Porque o Palmeiras tem um time forte e quando você fala que você fica sabendo que o Flamengo saiu da competição, o próprio time do Atlético Mineiro é um time muito forte. Mesmo não estando bem na outra competição, né? Então você destaca aí Fluminense, Atlético Mineiro, Corinthians, Palmeiras e Cruzeiro. Para mim, ou Palmeiras ou Corinthians vai decidir o título aí com o Fluminense.
10: Só lembrando qual o Grêmio, o Diego Caíto estreou pelo Grêmio fazendo gol de empate contra o Fluminense. Uma bela jogada do Diego Caíto ali no Arrasa, ele conseguiu um empate. O Grêmio estava perdendo para o Fluminense e o Diego Caíto foi lá e empatou, ex-Goiás.
9: 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Gente, um jogo aqui que eu tô dando uma olhada na tabela, um jogo que parece que assim, sem graça, igual dançar com a irmã, seria Santos e Clube do Remo, né? O Santos não é merda, dará um time ruim, danado, igual esse time do Santos. Neymar só consegue brigar e xingar os outros em campo, danar com os meninos que é menino. O Neymar não é bem visto dentro do elenco do Santos. Inclusive tomou um cartão amarelo agora pra ficar fora. Foi notado o jeito que ele tomou o cartão, porque aí ele tomava o terceiro e ficou fora, empurrou o cara até tomar o cartão amarelo.
10: Contra a Chapecoense?
9: Exatamente. Aí agora tem esse jogo aí, Santos e Clube do Remo. Um jogo que parece que mais sem graça do que dançar com a irmã, hein?
10: Pela campanha dos dois times no Campeonato Brasileiro, Lazo, né? Mas é um jogo aí que vai levar algumas das equipes aí para as quartas de final, né? Agora o problema vai ser qual time que eles vão pegar na quarta, né, Jota? Se eles pegar aí um Corinthians, um Flamengo, um Fluminense.
11: Um Cruzeiro.
10: Ah, o Flamengo não tá.
9: Desculpa. O Flamengo caiu, né?
10: O Flamengo caiu. Pegar um Cruzeiro, um Fluminense, um Corinthians, ou Palmeiras até mesmo. Só que eu acho que, sei não.
9: Se a gente for fazer uma análise time a time, Ramos.
10: Olá, mas você presta atenção.
11: Como que é? O Remo eliminou o Bahia, né?
10: Mas você presta atenção. O elenco do Santos, se a gente for olhar, pensar bem, o elenco do Santos não é um elenco muito ruim, não, lá.
9: Mas é jogador de antigo, já passado. Não,
10: mas olha, você pega.
9: A bananeira que já deu caixa,
10: Ser, mas você pega o Neymar, você pega o Gabigol, você pega o Rony, você pega o Gabriel Menino, você pega aquele volante lá que era do Flamengo, aquele cabeludo lá.
11: O próprio goleiro do Santos.
9: Brazão.
10: Tem um volante lá que é muito bom. Tem o zagueiro.
9: O Maranhão, Arão.
10: Ah, o Ilharão. Você for olhar o elenco do Santos, não é um elenco ruim. Não é um elenco de vamos desprezar. Não é. O que está acontecendo com o Santos? É o Cuca. Ou não, gente, o Cuca é um bom treinador, ué.
9: Não, sim.
10: Você entendeu?
9: Eu então, considero o Cuca hoje um dos top do Brasil.
10: É, ué, mas por que não toca um tato? Você vê tanto é, como você acabou de falar, é bananeira que já deu caixa. O Rony é reserva no Flamengo. Ah, no Santos.
9: No Santos.
10: O Rony é reserva no
9: pra Santos. Pra você ver.
10: Então, poxa.
9: Aquele cara que jogou, eu tava vendo agora há poucos dias, ele tá na Chapecoense, gente? O Augusto, como é que chama o nome?
11: Giovanni Augusto.
9: Tá na Chapecoense? Tem razão de estar na última colocação no brasileiro, né, gente?
10: O Giovanni Augusto foi, me parece, o primeiro jogador a fazer o gol no na Neoquímica
9: Arena. Eu já tô com medo do Vila com o Gabriel não sei o que lá das quantas.
11: O Meritão?
9: Não, o outro, o 10 lá, o Marquinhos Gabriel. E o Goiás com aquele...
10: Lucas Lima,
9: tô com medo desse povo aí, mexer com esse povo.
11: A questão do Santos, Lázaro, eu vejo assim, se você analisar nome por nome, Ramos, no papel, o Santos não tem um time tão ruim, não. Então, pode a qualquer momento esse time da liga, Lázaro, porque já demorou. Mas então, se você for comparar, se você for olhar aí pelas atuações, pelas apresentações, é muito mal o time do Santos, mas tem condições de reagir dentro do campeonato e até nesse confronto aí, se você colocar aí na balança aí, com certeza o Santos vai ganhar disparado, a balança vai pender pro outro lado, porque o time do Remo pra mim é fraquíssimo, as contratações que estão fazendo aí não vai, pra mim não vai surtir efeito, o Remo pra mim veio dar um passeio, veio dar uma voltinha na Série A, porque com esse time aí, ó, desculpe aí, me perdoa o torcedor do Pará, do estado do Pará, torcedor do Remo, Ramos, não vai a lugar nenhum não.
10: Mas o Remo também tá igual o Santos, como o Lázaro acabou de falar, que o Bananete já deu caixa.
9: Tem muito jogador, já veterano.
10: Patrick,
11: Já.
10: Alf Manga.
9: O Alf Manga não deu quando jogar mais depois daquele
10: problema. O Iago Pikachu. Isso. Então, o Iago Pikachu também no Fortaleza. Depois que ele foi pro Remo, o futebol dele diminuiu bastante, acabou. Então, o Remo também tem muitos jogadores conhecidos. Que já jogaram em
9: grandes. Aí quer jogar com nome, não dá, né?
10: Com nome acabou, né? Na verdade, não dá.
9: Não dá conta.
10: Não tem jeito mais.
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10: E por a gente falar aí em Bananeira que já deu caixa, o Mendes Depay, ele já está renovando novamente com o Corinthians, com 50 milhões por ano. Só que ele perdoou uma dívida de 25 milhões que tem com o Corinthians e também as regalias que ele tinha. Ou seja, quais seriam as regalias? Aqueles contratos de campeão que receberia mais que os jogadores. Ele deixou isso tudo para trás e agora é só o salário de 2 milhões de reais por mês.
9: Aí eu pergunto para você lá do fundo do seu coração, que é corintiano, eu sei disso. Sei também que o torcedor do corintiano é apaixonado. Sei de tudo isso. Compensaria, cara, ficar com um jogador a nível do Mendes Depay?
10: Ó, você tirou
9: com 50 milhões de reais?
10: Você tirou uma carta da mesa aí, que eu mesmo discuti isso com o meu genro lá na minha casa, que também é corintiano. Eu falei pra ele, se fosse eu não pagaria.
9: Cara, 50 milhões, você contrata 5 de 100.
10: Foi o que eu falei pra ele.
9: Me cara bom.
11: E você contrata 4 de 500 pila, moço. Jogador que joga em qualquer time do time brasileiro.
10: O Gatinho acabou de falar, que eu ia falar. Eu contrataria 3, 4 jogadores. Pagaria 500 mil.
9: Tem muito
11: torcedor. Resolveria o problema do time.
9: Eu tenho muito torcedor do Corinthians, tem muitos amigos torcedor do Corinthians que alegam: ah, o cara é caro, mas resolve. Não, resolve o quê? Ele deu um campeonato, campeonato paulista
10: Eu tive a oportunidade, o prazer de ver o Mendes jogar ao vivo na Neoquímica Arena e lá no Mané Garrincha, na edição da Supercopa. Cara, joga bola, joga. Mas o cara não é aquele cara que se esforça, que corre atrás de marcação. Ele perde a bola, ele levanta e fica parado. Ele não ajuda os seus companheiros. O cara é mais mídia. O cara é mais nome. É um bom jogador, bom. Mas se fosse um cara que desse o sangue pelo seu time, falava nada. Mas é como a gente acabou de falar. Eu contrataria três ou quatro jovens, jogadores jovens, de futuro, que daria renda e daria lucro para o time.
9: Pronto. Eu não sei, que para mim pensar 50 milhões para o futebol é muita coisa, né,
11: Jota? Você imagina esse Mikael do CRB hoje em qualquer time, cairia como uma luva, Rams. E é jogador que qualquer time pode pegar. Aí o que é que acontece? Já foi o tempo em que um jogador resolvia individualmente, hoje não resolve mais, você sabe que o futebol hoje nivelou.
10: Você sabe onde o Mikael tá jogando hoje? O Mikael, que é daqui do estádio de Goiás, era do Goiás.
11: Ex-Goianese, Goiás. Ex-Goianese.
10: Ele tá na segunda divisão da Arábia Saudita, cara.
9: É, foi pela grana, né?
10: Foi pela grana, entendeu? Não. Então foi pela grana.
9: Pois é, e o Mikael, vou ser sincero pra você, ele encaixa em 99,% dos times brasileiros.
11: Pra mim, não. Joga em qualquer time da Série A.
10: Mas o problema é que porque o povo, o J, não tem nome, não tem mídia. Ele tinha mídia quando ele jogava no Flamengo. E saiu do Goiás, foi pro Flamengo. Onde o Flamengo fez um bom dinheiro com ele, né?
9: Ah, o Divino Dantas ontem, se depois eu me esqueço, Ramos, para não perder a linha, ontem disse que tá chegando o Almada para o Flamengo, hein?
10: Ixi. Não deu. O Almada tá indo pro River Plate.
9: Não deu negócio, não?
10: Não deu liga, não.
11: E o Vozinha foi pro Colo-Colo.
10: O Vozinha foi pro Colo-Colo.
9: Vai ganhar 250 mil reais lá, né?
10: O Almada e saindo pro River Plate. Não deu liga. E o Danilo, que era do Botafogo, era pra seleção.
9: Ah, e Luiz Henrique também, ele trouxe essa informação.
10: Luiz Henrique também não.
9: Não vai vir, não.
10: Não, não vai vir, não. Se tiver um ouvido aí.
9: Esse Almada é.
10: Era do Botafogo.
9: Do Botafogo, né?
10: Da Copa do Mundo.
9: Não é aquele que foi expulso.
11: É o argentino.
9: Não foi aquele que foi expulso lá da Espanha.
11: Não, Luiz Fernandes.
10: E o Danilo, que o Palmeiras e o Flamengo queriam comprar, não vai mais jogar no campeonato, nos times brasileiros, porque já fez 13 jogos pelo Botafogo.
9: Vai embora pra fora.
10: Ele já falou que pra Rússia ele não vai. Aí o Botafogo queria
9: envolver
10: ele com o Luiz Henrique em uma troca. Ele falou que não, pra Rússia ele não vai. Já que o Botafogo não quis vender pro futebol brasileiro, ele só vai se for pra Europa, menos a Rússia. A Rússia não vai.
9: Ele não quer mexer com a Rússia, não. Tá com medo da Putin lá. O Putin tá numa guerra, né?
10: Não tem mais. O Almada saindo para o River Plate.
9: Meu amigo Divino Dantas, não deu certo, não, tá vendo? Flamengo mas continua com um dos maiores elencos do Brasil.
10: É porque o Flamengo tá recebendo propostas sobre o Pedro. Né? Muita proposta pro Pedro sair. Se o Pedro da casa sair.
9: Eu acho que tá na hora do Flamengo liberar o Pedro.
10: Se o Pedro, no caso, o Pedro sair, o Flamengo pode contratar algum um jogador com mais nome, mas o Almada já foi descartado e tá acertando com o River Plate.
9: 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Rapaz, falar em time argentino, o pau comeu lá pro lado do cara que deu um supapo no pé do chifre lá do jogador da Espanha, né?
11: O Enzo Fernandes?
9: Não pode jogar lá mais, não.
11: Os ingleses não querem mais, não.
10: Não, o Enzo Fernandes e o Paredes também, as coisas pra eles não tão boas. E quem foi muito hostilizado foi o goleiro da Argentina. Ele joga na Inglaterra, ele entrou em campo, o pessoal fizeram muitos gestos obscenos pra ele lá, xingou ele muito lá, mas com uma postura de profissional, ele não deu muita moral.
9: Ele é bem provocador também, né? Porque você colhe o que você planta, né? 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
10: O Fernandes tá indo pro Real Madrid. Madrid tá fazendo
9: A gente tem inveja, eu falo que é dor de cotovelo, inveja da força que tem a Argentina. A Argentina, às vezes, não vai na bola, vai na técnica, vai na porrada.
11: Na raça.
9: Arranca o cabelo, puxa o nariz do outro, mas eles vão.
11: E lembrando que ele foi, se eu não engano, Ramos, duas ou três partidas aí, disputando até a final da Copa do Mundo, quase fraturou dois dedos, jogando aí com dois problemas em dois dedos, o goleiro da Argentina.
9: Vocês já viram aquela música do Mamonas Assassina? Depois eu conto fora do ar, pra você ver como é que funciona a seleção brasileira, porque se eu for aqui...
11: Aí não pode não, né?
9: É perigoso, eles botaram na cadeia.
10: Você tá igual o piada de papagaio?
9: Não é assim, é a comparação da seleção brasileira na Copa com a música do Mamonas Assassina. Quem conhece pode ligar aí e saber, né? 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Depois do programa eu conto pra vocês, né? 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Seguindo a linha aqui do campeonato da Copa do Brasil, nós temos a disputa agora, Palmeiras-Fortaleza, né? Palmeiras favoritaço, né?
11: Nossa régua.
9: Não tem como. Internacional e Corinthians, eu penso que o Corinthians ainda é mais favorito.
11: Corinthians.
9: Chapecoense e Cruzeiro, deve dar Cruzeiro, né? Aí fica um jogo mais duro entre Mirassol e Grêmio, não é verdade? Esse do Santos e Remo, como a gente já disse. Fluminense também, para mim, é o favorito a passar. E aí fica um jogão também bem, bem equilibrado, Atlético Mineiro e Juventude.
11: Eu acredito que o Santos passa, né? O Grêmio passa também, é porque num confronto aí, mesmo não tendo um bom time, Lázaro, o Grêmio pra mim não tem como não ser favorito na Copa do Brasil contra o Mirassol. É claro que tudo pode acontecer, concordo com o Ramos, pra mim o Fluminense passa também, o Cruzeiro é favoritaço contra a Chapecoense e o Fortaleza, apesar de ter melhorado na Série B, mas não tem como. O Palmeiras favorito disparado, porque é uma eventual eliminação do Palmeiras na Copa do Brasil nesse momento seria um fracasso, né?
9: Fortaleza deu uma melhorada realmente no Campeonato Brasileiro, mais da Série B, só que agora que vão começar a fritar os ovos, né?
10: Aquele zagueiro do Inter que quebrou a perna do jogador do Cruzeiro, ele foi julgado ontem, ele pegou 12 jogos de suspensão, 12 jogos.
11: Foi pouco.
10: Ainda mais o tempo que o rapaz que quebrou a perna ficar parado. Se ele ficar parado 3 meses, ele vai ficar parado 3 meses. Se ele ficar parado 6 meses, o jogador vai ficar parado 6 meses também. Da mesma forma que

0: também é fazer uma média, né, gente? Vamos ser sinceros, esses jogadores estão tentando fazer uma média. Ah, que bote aí 20 jogos, né, Rames? O cara vai ficar parado aí, é questão. Então põe em jogos, que resolve o negócio. 12 jogos seria o quê? 2 meses?
1: É, porque nem na verdade o Inter quer 12 jogos. O Inter pediu para 6 jogos.
2: Só. Ele vai voltar, no caso, só lá para outubro, isso. Ou talvez no final do campeonato. Então, eu concordo, Lades, com isso aí, a questão dos jogos.
0: Justo, Jota, eu acho. Justo, eu acho. Ó, da mesma forma que o jogador vai ficar parado ali, porque foi uma maldade. Se fosse uma jogada normal, ok. Né? Mas ali ele foi na maldade em cima do seu adversário, do seu companheiro de trabalho. Aí, assim, você dá uma equiparada. Ó, eu vou ficar 60 dias, você vai ficar 60 dias sem jogar também, né?
1: Vitor Gabriel foi suspenso até que o atleta do time mineiro retorne aos treinamentos com prazo máximo de 180 dias.
2: Ixi, aí é complicado. É, Inácio, um detalhe. Eu acho assim, ó, Rames. Eu concordo com os jogos. Agora, você olhando, não tem como você ver aquele lance que não foi por maldade. Eu acho que isso aí sirva de exemplo hoje para outros jogadores, outros atletas que acham que uma partida de futebol é lugar de você fazer luta livre. Então, aquilo ali, para mim, foi um ataque. É um ato criminoso, mas eu não concordo. Aí 180 dias vai dar o quê? 6 meses. Praticamente, não é?
0: O mesmo período.
2: Muito apertado, né?
1: O período
0: complicado. Aí vai caber recurso, né? Não tem. Mas pelo menos abriu uma discussão nessa questão aí.
1: É porque, pelo seguinte, o jogador do Cruzeiro, ele foi contratado para o Campeonato Brasileiro. Então foi o primeiro jogo que ele disputou, ele machucou, quebrou a perna. Então quer dizer que o Cruzeiro vai ter prejuízo com essa questão.
0: Sim.
1: Até porque o Cruzeiro já está atrás de outro jogador.
0: Que tem que repor.
1: Tem que repor. O Cruzeiro já está atrás de um jogador colombiano para poder colocar no lugar dele. Então quer dizer que, então, se o cara não pode,
0: é o mesmo, aí seria o mesmo peso. É o
1: mesmo peso, né? Só que eu, como o Jotinho falou, eu multaria o jogador e punha umas 6 partidas, 7 partidas. Agora, multaria no bolso também, porque o jogador tem um pouquinho de receio aí, que da próxima oportunidade.
0: Não, mas não adianta. Você está pensando de mexer no bolso do jogador, né? Porque do time não adianta. Agora, por exemplo, a Copa Libertadores da América, cada canarinho amarelinho daquele que é apresentado, não sei quantos dólares rola, mas quem paga?
1: O time.
0: Então vai resolver o quê? Nada, absolutamente nada. Então o jogador, às vezes, tem cartão amarelo justificável dentro do futebol. Você vai parar uma jogada porque é um perigo. Agora, reclamação por cartão, aliás, cartão amarelo por reclamação é uma sacanagem que o cara faz com o time. O Neymar fez isso com o Santos.
2: Aí eu concordo com você, e teria que ser punido. O jogador que provoca, que procura receber, pede pra receber o cartão amarelo da forma que você falou, aí eu acho que o jogador tem que ser punido.
1: Agora eu queria saber se essas mudanças que teve na Copa do Mundo, elas vão permanecer no futebol mundial.
0: É, até porque no Brasil não está sendo aplicada ainda, né?
1: É verdade.
0: É isso aí, bora, gente.
1: Bora, um abraço pro Zé Dias, companheiro de trabalho, está nos ouvindo lá na Pascoalete.
0: Como?
1: Zé Dias.
0: Ô, Zé, bom? Pagar uma coca pra nós, Zé. Ô, Zé, bora.
2: Bora, Lás, mandar um abraço aqui pro pessoal lá da cidade de Cesarina, pra Flávia e a Nájia, que está na sintonia lá do Panorama Esportivo. Um abraço pra todos vocês aí da cidade de Cesarina. Valeu, boa tarde de quarta-feira pra todo mundo, amanhã nós estaremos de volta.
1: Um abraço, Jota, um abraço, Lázaro Pereira, um abraço a todos os ouvintes, amanhã a gente estaremos aqui novamente.
0: Bora, torcedor, eu volto às 4.

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1: Olha pra você na sintonia, cena da ligadinho na Clube. 1:13, tá começando Conexão Clube. 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
1: Muito boa tarde pra você que tá na sintonia certa, ligadinho aí na quarta-feira maravilhosa. Você ligadinho com a Clube, as melhores músicas a partir de agora. Essa é a sua Clube FM, rádio 87.9, a rádio dos amigos. Diretor-presidente Petronílio Alves de Moura, diretor administrativo Lázaro Pereira e direção-geral de Carlos Martins. Eu sou o Rafael Pimentel, muito prazer. Venho pra você trazendo o Conexão Clube até às 16 horas, aqui pela Clube FM. Você participa 64-3543-1572 e 64-999-44-2286. A partir de agora, muita música, muito sucesso, muita alegria e alto astral. Pra você que tá na sintonia certa no coração da semana, a gente já começa com ele, né? Que vai estar hoje em Palmeiras de Goiás, Eduardo Costa. Imagina eu, 1:14.

0: Olha a linda música do Gustavo Lima, Bala Alojada, aqui na programação da Clube. 1h24, você sempre na sintonia, Conexão Clube.
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0: Boa tarde, Clube! Muito boa tarde pra você que tá na sintonia, senta, tá ligadinho com a gente, é tarde maravilhosa. Que a música não para pra você na quarta-feira, coração da semana. E você curtindo aí o som da Clube FM, uma ótima tarde pra você. Olha, e atenção para esse convite. 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Olha, mais música chegando pra você que tá na sintonia certa, aguardando aí o seu pedido musical, tá bom? Carlos e Jader, Separados, 1h25 na Clube.
2: 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E quem a gente ama, muitas das vezes,

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2: 1:39.
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4: Olá, hoje é quarta-feira e você confere a previsão do tempo para a região centro-oeste. Tempo firme na maior parte da região, com sol predominando. A umidade relativa do ar continua baixa durante a tarde. A pequena chance de chuva apenas no sul do Mato Grosso do Sul.

0: Olha pra você na sintonia certa, 1h40, você ligadinho na clube.
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0: Olha, seguindo mais música pra você que tá na sintonia certa, ligadinho aí na programação da Clube, é Clube FM 87.9. Pra você com o radinho ligado, sintonizado com a gente, muito prazer, Rafael Pimentel vai seguindo com você até as 16 horas, tocando muita música, o que há de mais novo aí de lançamento a gente traz pra você aqui em primeira mão, viu? É o programa sempre trazendo novidades pra você. Zé Neto e Cristiano, canta pra você, Cadeira Cativa, 1h41.

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0: Música boa demais.
1: Olha, você ligadinho na Clube 1h52. É só música pra você nessa tarde maravilhosa, quarta-feira. 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
1: Boa tarde, clube. Pra você na sintonia sendo mais música, mais sucesso, mais alegria e alto astral. É a sua tarde junto com a clube. A música sempre do jeito que você gosta, no coração da semana, quarta-feira. Agora lembrando você que hoje tem feira, né? Para você de Cesarina e toda a região, convido você a conhecer a Feira de Cesarina. Para você que ainda não conhece, é muito bom. E um aquela lua especial para todos os barraqueiros que já estão preparando lá, né? Tudo deixando tudo pronto para logo mais à noite acontecer a feira em Cesarina. É muito bom, viu? 1h53 na sintonia, Diego Marques canta Última Dose de Saudade. Para você sempre na sintonia, música boa.

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7: 2:08.
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0: Olha, ligadinho com a Clube, 2:09, 2:09, você sempre ligadinho, pra que a música não para, pra você que tá curtindo o Conexão Clube.
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0: Olha, muito boa tarde pra você que tá na sintonia certa, ligadinho a clube, aqui a música é do jeitinho que você gosta. É tarde maravilhosa, muita música, sucesso, alegria e alto astral. Tem Marcos e Belucci, pena que você já namora, na programação só música.

0: Olha, você ligadinho com a Clube, 2:18, 2:18, só música boa pra você que tá na sintonia.
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0: Olha pra você na sintonia, sendo aquela tarde maravilhosa, quarta-feira, quarto, na programação, é a coração da semana e você ligadinho com a gente na tarde gostosa da Clube. Aqui a música não para, pra você que tá na sintonia, sendo, manda aí seu WhatsApp, manda aí o seu contato que a gente vai tocar sua música, tá bom? 2:19, Maiara e Amaraíza, 90-10 aqui na nossa programação.
3: Existe uma teoria que se chama 90-10. Onde uma pessoa tem 90% daquilo que você procura em alguém. Só que você foca naqueles 10% que falta. Aí você sai pra rua, se aventura. E realmente você encontra aqueles 10%. Mas não se deu conta que perdeu os 90%.

0: Os 10% a gente deixa pro garçom, né?
1: 2h22.
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2: 2h40.
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5: Você sabia que em 1564, depois da adoção do calendário gregoriano, o rei Carlos da França determinou que o ano novo seria comemorado no dia 1º de janeiro? Alguns franceses resistiram à mudança e continuaram a seguir o calendário antigo, pelo qual o ano iniciaria em 1º de abril. Então, passaram a ridicularizá-los, a enviar presentes esquisitos e convites para festas que não existiam. Essas brincadeiras ficaram conhecidas como plaisanteries.

0: Ligadinho com a Clube, agora 2:41. Uma ótima tarde pra você.
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0: Boa tarde, Clube! Olha aqui, a música não para, pra você que tá na sintonia certa, tá ligadinho aí na nossa programação. Olha, atenção para esse convite. 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Olha pra você que tá na sintonia certa, trazendo João Bosco e Vinícius, cantando junto com Hugo e Guilherme, Ancorado, na programação Só Música.

0: bom demais.
1: É o som do Juan e Leandro e Danilo e Davi, fofoca do ano. Passou por aqui Panda, Porcelanato, João Bosco e Vinícius e Hugo e Guilherme, ancorado na sintonia da Clube. É mais música pra você na Clube FM.
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2: 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Boa tarde, clube.
1: Olha, boa tarde pra você que tá na sintonia, certo? Tá ligadinho aí na programação, tá legal demais. É a tarde da Clube, trazendo sempre muita música boa pra você que tá do outro lado, tá conectado com a gente. Olha aqui, boa tarde especial pra todo o pessoal que tá na sintonia, certo? Vai curtir Ana Castela. Olha onde eu tô, na sintonia da Clube.

0: Valeu, amanhã.
1: Delícia, tamo cara, junto. Tem que respeitar.
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8: 3 e 9.
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11: A Samsung anunciou que em breve o Galaxy Ring, seu anel inteligente, vai ganhar a capacidade de detectar a apneia do sono. Segundo a fabricante sul-coreana, o Ring será o primeiro e único dispositivo com forma de anel, aprovado pela FDA dos Estados Unidos e disponível sem receita médica para detecção do risco de apneia do sono. O anel vai procurar por padrões na respiração do usuário enquanto dorme para fazer interferências.
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13: Olha pra você ligadinho com a Clube agora, 3 horas e 10 minutos. Pra você, só música boa na programação. É alegria e alto astral.
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13: Legal demais, eu tenho você aqui na sintonia da Clube FM, pra você que tá com o ratinho ligado, tá sintonizado com a gente, a tarde maravilhosa, a música por aqui não para e a gente vai seguindo com você, tocando o que é de melhor no meio da música. A todo pessoal que tá na sintonia certa, pra participar, 64-3543-1572 e 64-999-44-2286. Agora são exatamente 3 horas e 11 minutos. Micaele Poliani canta pra você a partir de agora, Hey Jude. Vai pra minha amiga de Leus ali no Iris Recente curtindo a programação, pra Nega Neném curtindo a sintonia, pra todo pessoal aí que tá curtindo a programação da Clube, pra você que tá sempre com o ratinho ligado, sempre na sintonia, pode pedir à vontade aí o seu sucesso, que até às 16 tem Conexão Clube.

0: Obrigado, gente.
1: 3 e 18.
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0: Nando Moreno, Correio Negreço, Limões, Chapeludo na programação, Geninho, Mariano Fagundes, Peão, todo tatuado, Carlos e Jade separados e Micaele Poliani, Rei Jude na programação, só música.
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0: Olha, muito boa tarde pra você que tá na sintonia certa. Olha, mandando aquele abraço especial aí pra todo o pessoal que tá na sintonia. O Hugo do Lava Jato tá na sintonia. O Estevão, o pessoal ligadinho, o Mexa, sempre curtindo a programação. Boa tarde pra vocês. O meu amigo Lecinho também tá na sintonia certa. Tá trabalhando, curtindo aí o som da Clube FM. Boa tarde pra vocês aí, tá bom? Tem a linda música pra você a partir de agora. Hugo e Guilherme, tô bem melhor. Agora 3h25 na programação do Conexão Clube.

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5: 3:37.
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7: Alinhamento não é só estética. Se seu carro puxa para um lado ou o volante treme, pode ser desalinhamento. Isso compromete a dirigibilidade, gasta pneu torto e aumenta o consumo. O ideal é alinhar a cada 10 mil quilômetros ou após pancadas em buracos.

0: Olha, você ligadinho na Clube agora, 3 horas e 37 minutos. É muito mais música pra você. Aqui na programação é 100% mais música.
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0: Boa tarde, Clube! Pra você que tá com o radinho ligado, tá sintonizado com a gente, aquela tarde maravilhosa pra você. Vem chegando Gustavo Lima e Luiz Ponce, Vagabundo, na programação Conexão Clube. É muita música na sua tarde.
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3: Tem!
2: E tá gelada?
3: Não.

0: 3:41.
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0: Olha você ligadinho na Clube, agora 3 horas 47 minutos. É muita música. Conexão Clube pra você na sua tarde maravilhosa, hein? Pra você que tá com o ratinho ligado, é muito mais sucesso.
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0: Muito boa tarde pra você que tá na sintonia certa, tá com o radinho ligado, tá sintonizando com a gente a tarde gostosa da Clube. A gente vai seguindo com você até as 16 horas. É bom demais, viu? Quarta-feira, coração da semana, Gustavo Mioto canta com Murilo Wolf. Novo sozinho, 3h48 na programação da Mais Ouvida.

0: Ó, legal demais, lá na sintonia da Clube, tá bom demais. É a tarde da Clube junto com você. Olha, muito boa tarde para você que está na sintonia certa. 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Olha, chegando ao finalzinho do programa, já agradecendo o seu carinho, a sua audiência, e a gente está de volta com você, tá bom? Amanhã, na sua quinta-feira maravilhosa, trazendo mais música, mais sucesso, mais alegria e alto astral pela sua 87.9. Vem aí na sequência o programa Boteco Sertanejo e o nosso amigo Lázaro Pereira fazendo a festa com você, tocando muita moda sertaneja. Alô, Lazinha, agora é com você. Eu tô indo nessa, amanhã a gente tá de volta. Deixando a última, Israel e Rodolfo. Hoje não, alô, Lessim, tá na sintonia da Clube. Boa tarde pra vocês aí, bom trabalho. 3h58, tchau, tchau pra você.
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2: Olá, gente.

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1: Alô, gente, aquele abraço pra você que se liga na Clube FM. Estamos chegando com muita alegria aqui na 87,9. Olha, moçada, estamos começando tudo de novo, tudo de novo, aqui na Clube FM, sempre em nome de Deus, com a proteção da Nossa Senhora Aparecida e o Divino Pai Eterno. Vem aí o botecão mais queridão do Brá. Pera aí, velho, mexe não, velho.
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1: Amém. O velho quer aprender as coisas, mas quer mexer no lugar errado, meu Deus do céu. Maravilha, gente boa, estamos chegando aqui na Clube FM 87,9. Tem a direção geral de Carlos Martins Petronilho Alves de Moura. Direção administrativa é Lázaro Pereira. Você pode curtir a programação da Clube FM em qualquer parte do mundo, hein? Através dos nossos sites da Clube, Rádios Net, e também você tem... 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Moçada, estamos começando tudo de novo.
3: E olha que é a merenda aqui na rádio.
1: Mas já?
3: Ah, não, e eles vão pôr uma merendinha aqui pra nós, velho.
1: Só quer comer.
3: Cadê um doce de leite? Cadê um arroz doce?
1: Ah.
3: Cadê um pé de moleque, um pé de cavalo?
1: Direção,
3: cadê uma palastraca? Cadê um trem pra gente comer aqui, ué?
1: Você tem que falar com a direção, né?
3: Nós estamos arruendo aqui, pelo amor de Deus, velho.
1: Você não janta, não? Você não almoça antes de vir pro serviço, não? Meu Deus do céu, velho. Simbora, meu povo! Gente, o velho só pensa naquilo, né? Só em comer. E agora 4:10. Gente, vai começar o desfile da música sertaneja aqui na Clube FM nesta tarde maravilhosa. Hoje é quarta-feira. Ei, quartosa, hein? É o coração da semana, já tá descambando ali pro lado do final de semana. É, não é? Na sexta-feira. Pô, aí já tem muita gente com a garganta seca, né, velho? Pra tomar aquela gelada, é, não é? Vamos parar de conversa, velho. Deus me livre, você tá conversando demais hoje, aí. Vamos começar o nosso boteco, velho.

0: 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Com qualquer uma delas vai ser a mais linda.
1: Tchau.

0: Mil adjetivos pra chamar até de madrugada hoje, viu?
1: 4 e 17.
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5: Anote a hora certinha aqui na Clube, agora são 4h44. Simbora, gente, nosso WhatsApp continua à sua inteira disposição, você pode ir mandando seu recado aqui, né? Até às 7 da noite só tem moda boa, gente, vai perdendo tempo não, seguindo por aqui até às 7, né? Moçada boa, ligada aqui no Boteco Sertanejo. Olha, tá chegando mais um modão pra você, vem aí o Bruno e Marrone, Fantasma da Saudade. Essa vai aqui para o nosso amigo Donizete, ao lado da Clube FM, e pro meu amigo Zezinho na oficina de bicicleta, hein? E trem doido do céu!

0: bem, esse é o Gino e Geno aqui na Clube Voa Sabiá. Tivemos ainda de Paulo e Paulino, Marília Mendonça, Estrelinha, Bruno e Marrone, Fantasma da Saudade. Agora são 4h53 aqui na Clube, véi. Que tá pegando, véi? Fala comigo.
1: Tô com paciência hoje. Que tem uns vizinhos lá perto de minha casa,
0: não. Ah, mas de novo.
1: Fica reclamando do meu cachorro. Diz que o meu cachorro tá correndo atrás dos outros de bicicleta.
0: Você tá brigando
1: na rua
0: com isso, velho?
1: Vai mentir pra lá, nem bicicleta meu cachorro tem, senhor.
0: Ah, não, velho. Por que que você tá brigando com os vizinhos, velho? Faz isso não, velho. Meu Deus do céu. Mas, velho, tá mais doidão que eu imaginava, hein? 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Ô, véi! Ah, não, depois dessa que você tá brigando com os vizinhos, não dá, né, gente? Meu Deus do céu! Alô, dona Eva de Jesus Ribeiro, ouvindo a Clube FM, um abraço aí pra todo mundo. A Maria também, rapaz, a Maria lá de Setor Real, tá curtindo o sonzão da Clube FM. O Lauriston, alô Lauriston, boa tarde, o Lauriston é o homem aí do motorista de ônibus, um abraço aí pra todos os motoristas de ônibus, né? Nesse momento muita gente aí transportando os passageiros e claro, ouvindo a Clube FM. O Evandro, alô Evandro. O Evandro é do caminhão da mudança, rapaz. O homem muda mais do que tudo, né, o Evandro? Abraço aí, obrigado pelo carinho da sua audiência. Bora! Felipe Rodrigo, ignora!

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12: Tá na clube, tá bom demais, agora 5:10.

0: Que legal, esse é o som do Chitãozinho e Chororó, Brincar de Ser Feliz. Mais um clássico aqui na Clube FM, né? Você curtiu também? Aqui na melhor programação do seu rádio, Carlos e Jader, Separados. E ainda, Zezé de Camargo e Luciano. Será que foi saudade? Uma sequência bacana pra você curtir aqui na Clube, né? Olha, atenção, foi perdido o documento em nome de Pedro Henrique Ferreira Rodrigues. Alô, Pedro Henrique Ferreira Rodrigues, os seus documentos se encontram aqui na Clube FM. Aqui, ó, segundo piso, na Galeria Portinari. Pode retirar aqui, horário comercial. 5h23 na Clube FM, vamos seguindo por aqui, né? Até às 7 da noite você fica na melhor programação. Claro que é aqui na Clube FM. Esse é o Boteco Sertanejo. Deixa eu lembrar que às 6 tem um só modão, hein? Aquela moda do passado que você gosta de ouvir, tá aqui na Clube FM. Bora, gente! 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Muito bem, agora são 5h24. Olha, você pode continuar mandando seu recado aqui na Clube, tá? Perde tempo não, participe com a gente nessa tarde boa da Clube FM. Abraçando aqui a galera sempre na sintonia, o Vilmar Claudino tá ligado com a gente, aquele abraço, o Bruno também. Olá, moçada, a Solange, oi Solange, boa tarde pra você, Solange Camilo, né? Tá ligadão na Clube FM.
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0: E gosto faz barulho aí.
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0: que mexe, mano.
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1: 5h43.
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4: 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Ô, coisa linda, eu me emocionei, tu acredita? É difícil.
5: Ô, galera do Boteco!
6: Lázaro Pereira.
5: Muito bem, é na Clube 5h45.

0: prazer, que alegria, que emoção estar nessa festa maravilhosa. Boa noite! Boa noite, Paraná!
1: Boa noite, Chico Rei! Boa noite, gente!
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1: Olá, meu amigo, olá, minha amiga ouvinte. Eu sou o Padre Ezequiel. Estamos juntos para este momento de oração no fim de tarde. É um momento de agradecimento, um momento de levar o nosso pensamento para Deus e sermos gratos a Ele por tantas maravilhas que recebemos. A vida é boa, a vida é maravilhosa. Basta nós pensarmos e buscarmos as coisas boas que elas acontecem. Quero convidar você a entrar em sintonia com Deus nesta hora. E o pensamento do dia é este. Não pense em abandonar a vida, porque isto seria covardia vergonhosa de sua parte. Quanta gente sofre mais que você e, no entanto, resiste e reage heroicamente. Faça o mesmo. Não desespere. Meditemos a canção.
2: Senhor.

Vamos rezar juntos. O anjo do Senhor anunciou a Maria, e ela concebeu do Espírito Santo. Ave Maria, cheia de graça, o Senhor é convosco. Bendita sois vós entre as mulheres, e bendito é o fruto do vosso ventre, Jesus. Santa Maria, Mãe de Deus, rogai por nós, pecadores, agora e na hora da nossa morte. Amém. Eis aqui a escrava do Senhor. Faça-se em mim segundo a vossa palavra. Ave Maria, cheia de graça, o Senhor é convosco, bendita sois vós entre as mulheres, e bendito é o fruto do vosso ventre, Jesus. Santa Maria, Mãe de Deus, rogai por nós, pecadores, agora e na hora de nossa morte. Amém. E o Verbo se fez carne e habitou entre nós. Ave Maria, cheia de graça, o Senhor é convosco, bendita sois vós entre as mulheres, e bendito é o fruto do vosso ventre, Jesus. Santa Maria, Mãe de Deus, rogai por nós, pecadores, agora e na hora de nossa morte. Amém. Rogai por nós, Santa Mãe de Deus, para que sejamos dignos das promessas de Cristo. Oremos. Derramai, ó Deus, a vossa graça em nossos corações, para que, conhecendo pela mensagem do anjo a encarnação do vosso Filho, cheguemos por sua paixão e cruz à glória da ressurreição. Por Cristo nosso Senhor. Amém.

0: Que Nossa Senhora, Mãe de Deus, nossa Mãe Intercessora, olhe por cada um de vocês, pela sua família, pelo seu trabalho, pelas suas dificuldades e angústias, e acalme o teu coração, te dê a tranquilidade e a serenidade para fazer as melhores decisões. Que Deus esteja no teu coração e na tua vida e te abençoe em nome do Pai, do Filho e do Espírito Santo. Amém.
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4: 6:10.

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0: Bom demais da conta, agora são 6h14, vem aí o Salmodão na melhor do Brasil.
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2: Boa noite.
0: Boa noite pra você na sintonia do Boteco Sertanejo. Bora, gente, tá começando.

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3: Tá na clube, tá bom demais. Agora são 6h43 na melhor rádio do Brasil.
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3: Muito bem, 6h44. Olha, a Câmara Municipal de Cesarina, juntamente com toda a mesa diretora do biênio 26-27, em nome do presidente da Câmara e vereador César Luiz Moreira. O popular Cezinha tem a honra de convidar toda a comunidade para participar das reuniões lá na Câmara Municipal, as sessões ordinárias que irão acontecer do dia 3 até o dia 7 de agosto. Olha, portanto, lá no plenário da Câmara Municipal de Cesarina, Goiás, a partir das 19h30. Acompanhe também pelo site, moçada, lá no www.cesarina.go.leg.br. Informou a mesa diretora, biênio 26-27, presidente César Luiz Moreira, ou Cezinha. Câmara Municipal de Cesarina, nosso compromisso é o povo. Com coragem e verdade, vamos transformar a nossa cidade. Simbora por aqui na Clube FM. Mais música chega pra você aqui, hein? Perde tempo não, vai mandando seu recado aqui. 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
1: É bom demais.
2: É bom demais, né? Meu Monte Maraí, desde que te vi, tivemos ainda Andréia Andrade, Mulher Fingida, Barrerito, a filha da vizinha. Gente, finalzinho já do nosso Boteco Sertanejo, eu tô indo embora.
3: É modão.
2: É moda boa. Bora.

quinta-feira, amanhã tem mais, se Deus assim nos permitir. Claro, né? Nunca se esqueça que aquele que morreu na cruz de braços abertos morreu por mim, morreu por você também. Gente, um abraço carinhoso para todo mundo, uma ótima noite, amanhã tem mais.

0: 24 horas por dia e é gratuito. Anvisa registra 5 novos medicamentos à base de semaglutida.
1: Remédio para diabetes também vem sendo usado em tratamentos de controle da obesidade.
0: E ainda, ciência para todos.
1: Exposição apresenta pesquisas que impactam o dia a dia do cidadão durante reunião anual da Sociedade Brasileira para o Progresso da Ciência.
0: Quem fala com a gente sobre o tema é Germana Pires, secretária de Ciência e Tecnologia para o Desenvolvimento Social.
2: Quem visitar a exposição vai conhecer pesquisas voltadas para a saúde, meio ambiente, tecnologia, a ciência que ela está presente no dia a dia de cada um.
1: Hoje, na apresentação da Voz do Brasil, Mariana Jungmann e Luciano Seixas.
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1: A partir de agora, a divulgação do Ligue 180, canal de denúncias de violência contra as mulheres, deverá ser ampliado.
0: E o pagamento de pensão alimentícia poderá ser feito de forma automática, via Pix, mediante decisão judicial.
1: Além disso, foi regulamentado o projeto que prevê a monitoração eletrônica do agressor.
3: A lei que prevê o monitoramento eletrônico do agressor foi regulamentada. Com isso, ficam estabelecidos mecanismos para o funcionamento do dispositivo de segurança, que além alerta sempre que o agressor viola o perímetro de exclusão determinado judicialmente. O alerta deverá ser enviado simultaneamente à vítima e à unidade policial responsável pelo atendimento. Nesta quarta-feira, também foi regulamentada a criação de um Sistema Nacional de Informações que reúne, organiza e sistematiza dados sobre formas de violência contra as mulheres. Foi definido ainda que a partir de agora

0: Agora, o pagamento da pensão alimentícia pode ser feito via Pix, mediante decisão judicial, e a divulgação do Ligue 180 para denúncias de violência contra a mulher deve ser ampliada, como explica a ministra das Mulheres, Márcia Lopes.
1: Todos os espaços públicos, privados, têm a responsabilidade, o dever de colocar o Ligue 180, o fortalecimento da rede de atendimento e a mudança de cultura.
0: O Ligue 180 funciona todos os dias, 24 horas por dia, e é gratuito. Ele oferece atendimento, orientação, acolhimento e encaminhamento para a rede de proteção às mulheres. Para a Voz do Brasil, com locução de Graziele Bezerra, reportagem de Edinaldo Júnior.
2: Foram divulgados hoje os resultados do novo Caged.
3: Em junho foram criados 145 mil postos de trabalho.
2: Todos os meses o estudo aponta o panorama do emprego formal no país.
4: Em junho de 2026 foram criados no país 145.161 postos de trabalho com carteira assinada. O estoque de empregos, ou seja, a quantidade total de vínculos seletistas ativos em junho, alcançou 48.032.308 postos, um crescimento de 0,3% em relação ao estoque registrado em maio. O ministro do Trabalho e Emprego, Luiz Marinho, falou dos destaques.
5: Dos cinco grandes grupos, teve saldo positivo. Serviços, 74.514. Agropecuária, 22.898. Comércio, 19.177. Indústria, 14.438. Construção, 12.136.
4: No acumulado de 12 meses, foram criados 942.854 postos de trabalho. O novo Caged é utilizado desde janeiro de 2020 para captar, registrar e divulgar as estatísticas oficiais sobre o mercado de trabalho formal no Brasil. Atualmente, todas as empresas estão obrigadas a declarar as movimentações de trabalhadores por meio do E-Social. Os dados utilizados no novo Caged são captados dos sistemas E-Social, Caged e Empregador Web. Reportagem Luana Karen.
3: O setor hortigranjeiro movimentou mais de 16 milhões de toneladas no ano de 2025.
2: É o que mostra levantamento divulgado hoje pela Companhia Nacional de Abastecimento sobre as vendas das centrais de abastecimento.
6: Morador de Brasília, Anderson Gimenez, costuma fazer as próprias marmitas para levar para o trabalho. Para isso, compra frutas e hortaliças semanalmente na central de abastecimento do Distrito Federal.
7: A gente faz a feira da semana, então a gente compra desde ovos lá, a gente encontra ovos caipira, a gente encontra todo tipo de variedades de frutas, todo tipo de hortaliça, verduras e legumes a gente compra lá. Então tem essa facilidade de nós encontrarmos todos os produtos da nossa necessidade em um mesmo local. E a qualidade das frutas e das verduras, eles são de primeira, tá?
6: O levantamento da Companhia Nacional de Abastecimento mostra que as ceasas do país movimentaram 16 milhões de toneladas em 2025, totalizando mais de 16 bilhões de reais. As centrais com maior volume de vendas foram a Companhia de Entrepostos e Armazéns Gerais de São Paulo, com quase 3 toneladas, o Mercado Municipal de Juazeiro, na Bahia, com 1 milhão e 600 mil toneladas, e a Ceasa Minas, localizada em Contagem, com 1,5 milhão de toneladas. Para as hortaliças, as vendas aumentaram em 6 unidades, com destaque para Rio Branco, no Acre, com crescimento de 44%, Belo Horizonte e Foz do Iguaçu, que tiveram alta de 4%. Nas frutas, a Ceasa de Rio Branco também liderou as vendas, com alta de 24%, seguida por Goiânia, capital de Goiás, que teve crescimento de 21%. Os dados sobre as vendas nas centrais de abastecimento são coletados mensalmente pela Conab, que elabora o boletim hortigranjeiro. Com ele, é possível verificar onde há falta de algum produto ou excesso de produção, o que ajuda no planejamento dos agricultores, como explica Flávia Starling, gerente de produtos hortigranjeiros da Conab.
8: Nós recebemos informações dessas centrais atacadistas, centrais entrepostos atacadistas, eles nos fornecem informações informações de comercialização e volume comercializado, e com base nessas informações nós confeccionamos o boletim hortigranjeiro mensal.
6: O levantamento mostra ainda que o país exportou 1.300.000 toneladas de frutas em 2025, um aumento de quase 20% em relação a 2024. Os destaques foram a manga, melão, melancia, limão e lima, tendo como principal destino a União Europeia. Reportagem Nazi Brum.
3: Embora possa parecer uma coisa restrita às universidades e institutos de pesquisa, a produção científica está presente no cotidiano de todos nós.
2: E quem faz ela acontecer no Brasil está reunido ao longo desta semana no Rio de Janeiro para o encontro anual da SBPC, a Sociedade Brasileira para o Progresso da Ciência.
3: Neste período está sendo promovida a ExpoTIC, feira que reúne unidades de pesquisa vinculadas ao Ministério da Ciência, Tecnologia e Inovação, universidades, entidades governamentais e o setor empresarial.
2: E para saber mais sobre o que acontece nesses dois espaços, nós conversamos com Germana Pires, secretária de Ciência e Tecnologia para o Desenvolvimento Social. Acompanhe. Secretária, bem-vinda. É um prazer ter a senhora conosco aqui na Voz do Brasil. Vamos falar então da ExpoTIC, né, que começou, a exposição que abriga o Ministério da Ciência, Tecnologia e Inovação, dentro da reunião anual da Sociedade Brasileira para o Progresso da Ciência, a SBPC. O que é esperado da exposição esse ano, secretária?
9: Te agradeço o convite para estar aqui na Voz do Brasil com vocês. A gente chama de ExpoTIC. A ExpoTIC é um dos grandes espaços de popularização da ciência do Brasil. É um ambiente mais visitado da reunião anual da SBPC. Né? E nesse ano o Ministério da Ciência e Tecnologia, ele traz quase todas as suas unidades de pesquisa, são 28 unidades de pesquisa apresentando projetos, tecnologias, iniciativas desenvolvidas em diversas áreas do conhecimento. Quem vier aqui, quem visitar a exposição, vai conhecer pesquisas voltadas para saúde, meio ambiente, biodiversidade, tecnologias, inclusão, desenvolvimento sustentável, enfim. Vai ser uma oportunidade para todos, né, que atuam na área de pesquisa, como estudantes, professores e os diversos pesquisadores, possam, e as pessoas, né, as famílias também, crianças, possam conhecer a ciência, que ela está presente no nosso cotidiano, né, no dia a dia de cada um. A ciência que melhora a qualidade de vida das pessoas.
3: A reunião anual da SBPC também é um evento super relevante, porque reúne a nata do pensamento científico do país, né? A senhora pode nos falar mais sobre o que é a SBPC e o que acontece nessa reunião anual?
9: A SBPC é uma entidade, né? Uma das mais tradicionais entidades científicas do Brasil. Já há 7 décadas, essa é a 78ª reunião anual da SBPC, e ela reúne pesquisadores, professores, estudantes, gestores públicos e representantes de diversas instituições públicas e privadas, além da sociedade em geral, né, para poder discutir ciência, discutir o progresso da ciência, né, a ciência voltada para o desenvolvimento do país. Na SBPC acontecem, assim, tem uma programação densa e ampla, onde são realizados painéis, conferências, mesas redondas, minicursos, atividades culturais, uma série de ações voltadas para a popularização e divulgação da ciência.
2: E nesse ano, né, secretária, o encontro tem um tema que é o Ciência para Todos, Soberania, Desenvolvimento e Inclusão. Como é que esses três pilares se relacionam e influenciam a produção científica no país?
9: Exatamente. E esses três conceitos, eles estão profundamente conectados. Eu represento a Secretaria Nacional de Ciência e Tecnologia para o Desenvolvimento Social, e existe algo que É muito importante que a ciência esteja voltada para mudar a qualidade de vida das pessoas, né? Então, quando a gente fala em soberania, estamos falando na capacidade do país de produzir conhecimento, de desenvolver tecnologias e formar pessoas para enfrentar os seus próprios desafios. O desenvolvimento acontece quando esse conhecimento gera inovação, fortalece as instituições diversas, melhora os serviços públicos, impulsiona a economia, contribui para soluções sustentáveis. Nesse aspecto, o que significa a inclusão? Garantir que a ciência beneficie toda a população, reduzindo as desigualdades, ampliando oportunidades, garantindo que todas as pessoas tenham acesso às oportunidades, né, aos seus direitos sociais.
3: E a reunião também terá espaços temáticos, né, voltado para os jovens, para discussão racial, para cultura. Como é que vão funcionar esses debates?
9: Isso mesmo. Aqui tem um espaço amplo na SBTC Jovem, uma grande participação da juventude, de jovens pesquisadores. E a programação, de fato, é bem diversificada. Tem uma série de espaços voltados para o diálogo, cultura, educação, igualdade racial, no contexto das mesas redondas, da apresentação das pesquisas, enfim, é uma programação ampla, né, que apresenta essas diversas pesquisas desenvolvidas Brasil afora, em suas universidades públicas, privadas, enfim.
2: A gente está falando aqui de dois eventos, vamos dizer assim, paralelos, né, que se relacionam. A reunião da SBPC e a Expo TIC. E aí, voltando a falar da exposição, um pouco mais, secretária, ela vai reunir aí 28 unidades de pesquisas que são vinculadas ao Ministério da Ciência, Tecnologia e Inovação, né? A senhora pode dar exemplos pra gente do que são essas unidades, que tipos de pesquisas elas fazem?
9: Sim, bem, o Ministério tem 29 unidades de pesquisa que são vinculadas ao Ministério de Ciência e Tecnologia, 28 estão participando conosco aqui desse evento. As unidades de pesquisa, elas atuam em áreas muito diversas e refletem a amplitude da ciência produzida no Brasil. Existem instituições dedicadas a pesquisas espaciais, biodiversidade amazônica, mudanças climáticas, tecnologias da informação, materiais avançados, energias, tecnologias nucleares, matemática aplicada, astronomia e tecnologias voltadas para o desenvolvimento social. Eu vou dar um exemplo, claro, por exemplo, o INSA, né, a Unidade Nacional do Semiárido, que desenvolve pesquisas voltadas para combater a seca no Brasil, a produção de alimentos, para poder trabalhar, por exemplo, a dessalinização, né, existe um projeto no Ministério desenvolvido pelo INSA de dessalinização da água, produção de alimentos no semiárido, buscando combater a seca e combater a fome no Brasil. Então, esses projetos poderão, né, podem ser visitados aqui nos estandes das nossas unidades vinculadas.
3: Muito bem, nós conversamos com a secretária de Ciência e Tecnologia para o Desenvolvimento Social do Ministério da Ciência, Tecnologia e Inovação, Germana Pires. Muito obrigado por sua entrevista aqui, a Voz do Brasil.
9: Eu agradeço a Voz do Brasil, sempre presente no dia a dia. Deixo o convite para todas as pessoas que quiserem participar aqui da SBPC e conhecer as pesquisas desenvolvidas no Brasil. Estamos aqui na Universidade Federal Fluminense, no Rio de Janeiro. Muito obrigada.
2: 5 novas canetas de semaglutida foram aprovadas pela Vigilância Sanitária e registradas nesta quarta-feira.
3: O medicamento ajuda no controle de doenças como a diabetes e é usado também no tratamento contra a obesidade.
2: E nós vamos entender agora como essa substância age no organismo na reportagem de Gabriela Noronha.
10: Os medicamentos à base de semaglutida são usados no tratamento de doenças crônicas como obesidade e diabetes. Trata-se de uma substância sintética que imita a ação do hormônio hormônio GLP-1, responsável pelo controle da glicemia no organismo, entre outras funções, como explica a médica endocrinologista Monalisa Azevedo.
11: Ela favorece o controle da glicose porque ela estimula a liberação de insulina e ela também influencia outros fatores do organismo, exerce um papel de induzir saciedade, inibir um pouco o apetite, controlar a compulsão alimentar e também estimular o gasto energético.
10: Nesta quarta-feira, 5 novas canetas emagrecedoras que têm semaglutida como princípio ativo foram aprovadas pela Anvisa, Agência Nacional de Vigilância Sanitária. Os medicamentos são voltados para o tratamento de pacientes adultos com diabetes tipo 2 e autorizados para uso complementar à dieta e exercícios, mas devem ser indicados e acompanhados sempre por um especialista, como destacou a endocrinologista Monalisa Azevedo.
11: A gente está falando de medicação e toda medicação é sujeita a efeitos adversos. Afinal de contas, a gente está trazendo uma substância artificial para dentro do corpo e é por isso que é tão importante o acompanhamento médico.
10: A medicação feita com acompanhamento médico ajudou a servidora pública Carolina Abreu a vencer a obesidade depois de muitas tentativas para perder peso.
12: Desde muito nova, eu sofri com efeito sanfona, né? Tento fazer dieta restritiva e daí não dá certo e aí engorda e aí emagrece. Então, eu resolvi procurar um endocrinologista e comecei a fazer o uso.
10: O processo de autorização dos medicamentos inclui a realização de estudos clínicos, avaliação de documentos e inspeção da linha de produção. Reportagem Gabriela Noronha.
3: E a gente continua falando dessas canetas emagrecedoras para fazer mais um alerta.
2: A Anvisa lembra que a retatrutida, uma medicação que ainda está em fase de pesquisa, não está aprovada para uso em nenhum país do mundo.
3: Assim como no Brasil, a empresa responsável por desenvolver essa medicação ainda não solicitou registro em nenhuma agência reguladora internacional.
2: A Anvisa reforça que o uso de um medicamento sem registro apresenta riscos à saúde, com efeitos colaterais desconhecidos.
3: Além disso, não há garantia de que o produto contenha o princípio ativo declarado, nem a quantidade informada.
2: Vale lembrar que o comércio de medicamentos irregulares é considerado crime pelo Código Penal.
3: Atenção, moradores das comunidades ribeirinhas de Santarém, Belterra e Aveiro, na bacia do Rio Tapajós.
2: A partir de agosto, o navio Hospital Abaré realiza novas expedições com consultas e exames gratuitos.
3: A embarcação atua como unidade básica de saúde fluvial itinerante e os atendimentos ocorrem por triagem e demanda espontânea das 8 da manhã às 6 da tarde.
13: Administrado pela Universidade Federal do Oeste do Pará, UFOPA, o navio Hospital Escola Abaré, que atua como uma unidade básica de saúde fluvial itinerante, divulgou o calendário das próximas expedições e as orientações para acesso aos atendimentos nas comunidades ribeirinhas da bacia do Rio Tapajós, no Pará. Os serviços gratuitos são oferecidos nos municípios de Santarém, Belterra e Aveiro. O atendimento ocorre nas chamadas comunidades polo, com triagem e demanda espontânea. Para o cadastro no Sistema Único de Saúde SUS, é necessário apresentar documento oficial com foto, CPF, cartão do SUS, além da caderneta de vacinação. Gestantes devem levar a caderneta de pré-natal e pacientes em acompanhamento podem apresentar exames anteriores. As consultas de rotina são realizadas das 8 horas da manhã ao meio-dia e das 2 às 6 da tarde. Enquanto o navio estiver ancorado, também há plantão para casos de urgência. O cronograma prevê expedições entre os meses de agosto e outubro, com datas definidas para as regiões de Santarém, Aveiro e Belterra. Para saber mais, acesse ridh.ufopa.edu.br ou envie e-mail para ridh@ufopa.edu.br. Gilson Santa Fé, para a Voz do Brasil.
3: Direitos da infância, projetos voltados à redução da vulnerabilidade de crianças e adolescentes podem participar de edital do BNDES.
2: Serão selecionados até 8 projetos para promoção, proteção e garantia de direitos da juventude.
14: Os projetos devem atender a pelo menos um dos 5 eixos prioritários, que incluem assistência social, segurança alimentar, proteção contra a violência doméstica e sexual e prevenção ao uso de drogas. Com ações a serem executadas no Rio de Janeiro, São Paulo, Recife e Brasília, o apoio total pode chegar a 15 milhões de reais em recursos de doações incentivadas aos fundos dos direitos da criança e do adolescente. De acordo com o chefe do Departamento de Projetos Culturais do BNDES, Andrés Cortes, os recursos que viabilizam esse edital são obtidos a partir do mecanismo de incentivo fiscal previsto no Estatuto da Criança e do Adolescente e que se destina a ações que vão desde a prevenção da violência até o acesso à educação, saúde e cultura.
15: Esse edital visa destinar até 15 milhões para projetos sociais que garantam a diminuição de vulnerabilidades sociais ligados à infância e à juventude.
14: As inscrições dos projetos podem ser feitas até o dia 25 de agosto. Você pode obter mais informações sobre o edital no site bnds.gov.br/edital-FCA-2026. Reportagem André de Barros Lima.
2: Última notícia, em nota divulgada há pouco pela Secretaria de Comunicação Social da Presidência da República, o governo brasileiro repudiou o anúncio feito pelos Estados Unidos de prorrogar por mais um ano a declaração de emergência nacional em relação ao Brasil.
3: Segundo a nota, é inteiramente descabido caracterizar o Brasil como uma ameaça aos Estados Unidos, especialmente à luz dos históricos laços diplomáticos e da amizade que une os dois povos.
2: Foram as notícias do governo federal.
3: Fique agora com o Minuto do TCU. Em seguida, as notícias do Poder Judiciário e do Congresso Nacional. Boa noite.
2: Boa noite para você e até amanhã.
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17: 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Você vai ouvir agora notícias do Poder Judiciário.
19: Supremo Tribunal Federal solicita informações ao Legislativo e ao Executivo sobre emendas parlamentares. TSE destaca fabricação da urna eletrônica em 30 anos de implantação do processo eletrônico. E para o STJ, segurado com HIV, mesmo assintomático, tem direito à indenização por invalidez funcional permanente. Boa noite, eu sou Marcela Luiza. O ministro Flávio Dino, do Supremo Tribunal Federal, solicitou informações ao Legislativo e ao Executivo em uma ação movida pelo partido Rede Sustentabilidade contra o modelo atual das emendas parlamentares impositivas. Na ação, o partido questiona mudanças na Constituição que autorizam parlamentares a destinarem verbas sem garantias suficientes de prestação de contas, transparência e controle de conflitos de interesse. Diante do pedido do partido, o ministro Flávio Dino solicitou informações ao presidente da República e aos presidentes da Câmara e do Senado, estabelecendo o prazo de 10 dias para a resposta. O ministro relator determinou que os poderes executivo e legislativo apresentem uma proposta detalhando o papel de cada agente público no ciclo da execução das emendas, definindo, inclusive, as responsabilidades dos parlamentares que indicam os recursos e os seus destinatários. Tribunal Superior Eleitoral destaca fabricação da urna eletrônica em seus 30 anos de implantação do processo eletrônico. O projeto é 100% nacional, pertence à Justiça Eleitoral e passa por rigoroso processo de auditoria. Estevam Furtado.
20: Há 3 décadas foram desenvolvidos 14 modelos de urna eletrônica e produzidos quase 1,5 milhão de equipamentos. O TSE elabora todas as especificações técnicas e de segurança que devem ser seguidas pelas empresas vencedoras das licitações. Após a aprovação do protótipo, a fabricação e os testes são acompanhados por servidores e técnicos da Justiça Eleitoral.
19: Segurado com HIV, o vírus da AIDS, mesmo sem sintomas, tem direito à indenização por invalidez funcional permanente. Esse entendimento é do STJ. Fátima Uchoa.
21: O militar com HIV foi considerado incapaz para as atividades militares. Ele tinha seguro coletivo com cobertura para invalidez funcional permanente total por doença. A Justiça de Rondônia determinou o pagamento da apólice, mas a seguradora recorreu ao STJ, alegando que o militar estava assintomático e não teria perdido a autonomia. Só que a terceira turma concluiu que, no caso de pessoas com HIV, a noção de perda da existência independente exigida para a indenização securitária deve considerar a irreversibilidade da infecção e a dependência contínua de tratamento médico, como nessa hipótese. Assim, concluiu que o militar tem direito à indenização por invalidez permanente. A relatora foi a ministra Nancy Andrighi.
19: Para garantir que um empregador pague uma dívida trabalhista, a justiça determina que o passaporte seja apreendido. Mas tem um detalhe: para o Tribunal Superior do Trabalho, é preciso considerar outras possibilidades antes disso. Rossini Gomes.
22: Um caso que ilustra essa questão envolve um português que mora no Brasil. Ele teve o passaporte apreendido por passar anos sem pagar a dívida. Ao julgar o processo, o TST decidiu pela liberação do documento. O motivo é que a instância anterior não analisou outras medidas antes de tomar essa decisão. Por exemplo, se o homem ocultou o patrimônio ou tinha um estilo de vida que demonstrava a possibilidade de pagar a dívida. Por isso, passaporte liberado.
19: Ministério Público Federal denunciou 216 pessoas por tráfico humano e contrabando de imigrantes entre 2025 e 2026. As denúncias são resultado do trabalho da unidade especializada no combate a esses crimes, que completa 2 anos este mês. Vanessa Pereira.
23: Desde 2024, o MPF centralizou as investigações sobre tráfico de pessoas na Unidade Nacional de Enfrentamento do Tráfico Internacional de Pessoas e Contrabando de Imigrantes. Em 2 anos de atuação, a unidade participou de mais de 1.100 processos judiciais. De 2025 até junho deste ano, 216 pessoas foram denunciadas à justiça, 79 por tráfico internacional de pessoas e 137 por contrabando de imigrantes.
19: 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Uma boa noite e até amanhã.

0: Eu sou Paula Groba.
1: E eu sou Ricardo Nakaoka.
0: E estes são os destaques de hoje do Jornal do Senado, que começa agora.
1: PEC da Segurança Pública chega ao Senado após modificações na Câmara.
0: Projeto suspende prazo para pesquisadoras durante licença maternidade.
1: Grupo de senadores cobra órgãos e propõe novas regras após caso do Banco Master.
0: Boa noite.
1: Boa noite.
0: Conciliar a carreira científica com a maternidade ainda é um desafio para milhares de pesquisadoras brasileiras.
1: Com o objetivo de evitar intrusos à produção acadêmica, a Comissão de Direitos Humanos pode votar na volta das atividades do Senado um projeto que suspende prazos durante a licença maternidade. O repórter Márcio Maturana tem as informações.
2: Pesquisadoras, gestantes ou adotantes poderão ser beneficiadas com a suspensão dos prazos de bolsas, editais e projetos de pesquisa financiados com recursos públicos federais durante a licença maternidade. Isso é o que prevê um projeto que está pronto para votação na Comissão de Direitos Humanos na volta do recesso parlamentar, a partir de 3 de agosto. Pela proposta, o tempo de afastamento será acrescido ao prazo original e não poderá influenciar negativamente a avaliação de produtividade nem a participação em novos financiamentos públicos. A senadora professora Dorinha Seabra, do União do Tocantins, foi relatora de um outro projeto já transformado em lei, que também beneficia pesquisadoras gestantes ou adotantes.
3: Quando ela começou, ela não estava gestante, ela fica gestante, ela não pode ficar gestante, porque o prazo vai contar contra ela, o programa vai perder pontuação, e aí ela tem problema, inclusive, em outras vezes que ela perde a bolsa. Maternidade não pode ser ônus para a mulher, e não pode significar escolha entre carreira, entre formação.
2: O texto em análise na Comissão de Direitos Humanos é um substitutivo da senadora Mara Gabrilli, do PSD de São Paulo, a um projeto apresentado pela senadora Soraya Tronic, do PSB de Mato Grosso do Sul. Para evitar a sobreposição de normas e oferecer maior segurança jurídica, esse substitutivo incorpora as mudanças propostas a uma lei já existente sobre prorrogação de bolsas de pesquisa no caso de maternidade.
0: E aguarda votação no plenário do Senado o projeto que cria o Exame Nacional de Proficiência em Medicina. A prova será requisito obrigatório para que os recém-formados possam obter o registro profissional nos conselhos regionais. No entanto, ainda há uma divergência sobre qual órgão será responsável pela aplicação. O senador Rogério Carvalho, do PT de Sergipe, apresentou um texto substitutivo para atribuir essa função ao Ministério da Educação. Em junho, o governo também publicou uma medida provisória que prevê que o MEC aplique o exame. A MP ainda depende de análise do Congresso Nacional.
1: Já o senador doutor Irã, do PP de Roraima, relator da proposta na Comissão de Assuntos Sociais, defende que a avaliação seja aplicada pelo Conselho Federal de Medicina. Ao classificar a iniciativa como o projeto mais importante do movimento médico brasileiro neste século, o parlamentar cobrou que o plenário vote a medida o quanto antes.
4: Nós precisamos frear a proliferação desenfreada de escolas médicas nesse país, formando médico de péssima qualidade e causando muita vulnerabilidade ao povo brasileiro, principalmente ao povo que procura o Sistema Único de Saúde do nosso país.
0: O caso do Banco Master levou o Senado a intensificar a fiscalização sobre o mercado financeiro.
1: No primeiro semestre, um grupo da Comissão de Assuntos Econômicos ouviu autoridades, reuniu documentos e apresentou propostas para evitar novas fraudes. A reportagem é de Marcela Cunha.
5: Criado no início deste ano, o grupo da Comissão de Assuntos Econômicos, que acompanha o caso Banco Master, já ouviu dirigentes do Banco Central, da Comissão de Valores Mobiliários e do Banco de Brasília. O presidente do Banco Central, Gabriel Galípolo, defendeu a atuação da instituição e apontou limitações de pessoal, de tecnologia e de estrutura de fiscalização. Já o presidente interino da CVM, João Carlos Uzeda Scioli, afirmou que o órgão detectou movimentações atípicas do Master desde 2022. O presidente do BRB, Nelson Antônio de Souza, foi questionado sobre as operações realizadas com o Master e os possíveis prejuízos para o banco público. O ex-controlador do Master, Daniel Vorcaro, chegou a ter depoimento marcado, mas obteve do Supremo Tribunal Federal o direito de não comparecer. Renner. Entre os resultados do trabalho, a CAI retirou o sigilo de parte das auditorias do Tribunal de Contas da União sobre o caso. O presidente do colegiado, o senador Renan Calheiros, do MDB do Alagoas, defendeu a divulgação dos documentos.
6: Nós estamos retirando o sigilo, que é uma auditoria que a sociedade tem total interesse em conhecer. E não sei por que o próprio tribunal decreta sigilo sobre uma auditoria que ele próprio fez.
5: O grupo apresentou ainda 3 projetos para mudar as regras do Fundo Garantidor de Créditos, ampliar o controle sobre a venda de títulos bancários e endurecer as penas para fraudes financeiras.
0: E a criação de uma política nacional de transformação digital no campo está em análise na Comissão de Agricultura. A proposta busca modernizar o setor agropecuário com o uso de tecnologias como a inteligência artificial.
1: O texto também prevê a criação de laboratórios de inovação, a capacitação de agricultores e a oferta de linhas de crédito específicas. O senador Sérgio Petecão, do PSD do Acre, relatou a proposta na Comissão de Ciência e Tecnologia. Na avaliação do parlamentar, a iniciativa democratiza o acesso à tecnologia na agricultura e promove avanços no setor.
7: A iniciativa busca democratizar a conectividade rural, promover capacitação digital e incentivar as pesquisas, o desenvolvimento e a inovação.
0: E a PEC da Segurança Pública chegou ao Senado, mas a proposta de emenda à Constituição que reorganiza o sistema de segurança pública do país será analisada pelos senadores em uma versão diferente da encaminhada pelo Poder Executivo. O texto aprovado pela Câmara dos Deputados destinou parte da arrecadação das apostas esportivas aos fundos nacionais de segurança pública e do sistema penitenciário. Além disso, retirou a redução da maioridade penal de 18 para 16 anos em crimes com violência ou grave ameaça à pessoa, cuja validade dependeria de um referendo popular.
1: Para o senador Camilo Santana, do PT do Ceará, a segurança pública deve ser tratada como uma agenda nacional, baseada na cooperação entre União, estados e municípios e com atuação conjunta dos poderes da República. O parlamentar defende que a proposta seja colocada em votação. No entanto, a PEC depende de decisão do presidente do Senado, Davi Alcolumbre, para começar a ser analisada na casa.
8: O crime organizado não pergunta em quem a vítima votou. Uma bala perdida não escolhe partido. A mãe que perde um filho não quer saber se a solução veio da direita ou da esquerda. Ela quer justiça, ela quer segurança. Nós podemos divergir sobre muitos temas, mas precisamos ser capazes de construir uma agenda comum para proteger o povo brasileiro.
0: A programação especial de férias do Congresso Nacional já recebeu mais de 8.500 visitantes na primeira semana de atividades. A agenda gratuita, que segue até o dia 2 de agosto, reúne experiências interativas e atividades voltadas para toda a família.
1: O balanço parcial mostra o interesse do público em conhecer de perto o funcionamento do poder legislativo durante o período de recesso escolar. A reportagem é de Yasmin Rodrigues.
9: A programação especial de férias promovida pelo Congresso Nacional, que tem atraído turistas de diferentes estados brasileiros e até do exterior, busca aproximar os cidadãos do parlamento. Além de conhecer os espaços do Senado Federal e da Câmara dos Deputados, os visitantes podem acompanhar o espetáculo teatral Em Nome da Lei, 200 anos de Congresso, apresentado pelo projeto Visite em Cena, e assistir ao filme em realidade virtual, Eunice, a primeira senadora, que retrata a trajetória da primeira mulher a ocupar uma cadeira no Senado. Diogo Diniz, servidor da coordenação de visitação do Congresso Nacional, apresentou os números registrados até agora e o perfil do público que participou das atividades.
10: O destaque é o aumento da presença de crianças, que cresceu 16% em relação ao ano passado. Outra novidade também que chamou a atenção foi o Visite em Cena, que já reuniu mais de 1.300 pessoas. E o filme Eunice, a primeira senadora, também está fazendo sucesso. É um filme em realidade virtual que já foi visto por mais de 400 pessoas.
9: A programação especial de férias é gratuita. Para participar, basta comparecer ao Congresso Nacional das 9 da manhã às 5 da tarde com um documento oficial com foto. A entrada é livre, sem necessidade de agendamento.
1: O Com a edição de Paula Groba e trabalhos técnicos de Eliseu Caires, o Jornal do Senado fica por aqui. Acompanhe agora as notícias da Câmara dos Deputados. Boa noite.
0: Uma boa noite e até amanhã.

0: deputados.
1: Parlamentares analisam proibição de ligações telefônicas feitas por robôs.
2: Comissões reafirmam hora-aula como medida das atividades do professor.
1: Debate analisa medidas para a inclusão de autistas no mercado de trabalho.
2: Boa noite. Parlamentares e debatedores sugerem práticas mais efetivas em empresas para a inclusão de pessoas com transtorno do espectro autista. A repórter Sofia Peçanha acompanhou a discussão.
3: Durante a audiência na Comissão Especial sobre a Política Nacional para Pessoas com Autismo, parlamentares e especialistas defenderam que a inclusão de jovens e adultos autistas no mercado de trabalho depende tanto de políticas públicas quanto do engajamento das empresas na adoção de práticas mais inclusivas. A comissão debate o projeto de lei que institui uma política nacional para pessoas com transtorno do espectro autista, produzir conhecimentos mais aprofundados, desenvolver estudos e pesquisas que levem a práticas terapêuticas e educacionais mais eficazes, estabelecer políticas públicas que resguardem os direitos da pessoa com autismo, são alguns dos objetivos do projeto que está sendo analisado pelos deputados. Durante a audiência, os participantes reforçaram que a inclusão profissional é possível desde que haja suporte adequado. A deputada Maria Rosas, do Republicanos de São Paulo, defendeu o chamado emprego apoiado como ferramenta para ampliar oportunidades.
4: Muitas pessoas dizem o seguinte: não há condições de inserir as pessoas com TEA no mercado de trabalho. Eu digo que sim, através do emprego apoiado, é uma tecnologia social que a gente tem a inclusão dessa pessoa com apoios, com suporte, com pessoas que vão orientar, vão ver o perfil. Então, é possível sim, nós não podemos desistir, há uma necessidade de suporte, por isso o emprego apoiado, ele é muito bem-vindo.
3: O projeto em análise prevê o estímulo à inserção de pessoas com autismo no mercado de trabalho. Por isso, segundo parlamentares, a escuta de especialistas e de entidades que atuam na área é fundamental para orientar a construção de diretrizes mais efetivas e alinhadas às necessidades reais das pessoas com transtorno do espectro autista. O debate foi solicitado pelo deputado Orlando Silva, do PCdoB de São Paulo, com o objetivo de aprofundar a discussão sobre os desafios enfrentados por pessoas autistas na vida adulta, especialmente na busca por autonomia e emprego. Da Rádio Câmara de Brasília, Sofia Peçanha.
5: Direitos Humanos.
1: Pastor Diniz, do União de Roraima, apoia projeto que proíbe a divulgação de apostas, motéis e sites de acompanhantes em programas com classificação indicativa livre. Relator da matéria na Comissão de Comunicação, ele afirma que a medida protege crianças e adolescentes da exposição a conteúdos inadequados.
2: Pastor Diniz argumenta que a proposta tem respaldo na Constituição e ajuda a preservar o desenvolvimento físico, mental e emocional do público infanto-juvenil. Para o deputado, a restrição também reforça os valores éticos e sociais previstos para a programação de rádio e televisão.
5: Trabalho.
1: Debatedores criticam pejotização e alertam para a perda de direitos e queda na arrecadação. O repórter Murilo Souza acompanhou o encontro sobre o tema com deputados.
6: Debatedores criticaram em audiência pública na Câmara dos Deputados os efeitos da pejotização no mercado de trabalho. O termo se refere à contratação de trabalhadores como empresas, em atividades que antes exigiam carteira assinada. As críticas apontam perda de direitos trabalhistas e prejuízos à Previdência. A discussão ocorreu após decisão do ministro Gilmar Mendes, Supremo Tribunal Federal, que suspendeu processos sobre o reconhecimento de vínculo empregatício nesses casos. O tema terá repercussão geral e servirá de base para decisões em todo o país. Para parlamentares, o modelo amplia a exploração de trabalhadores. O deputado Bongás, do PT do Rio Grande do Sul, destacou que o trabalhador pejotizado não tem direitos como férias, 13º salário e FGTS.
7: Pejotizado não tem 13º. Não tem férias, não tem adicionais, não tem tempo de suspensão de tempo de aviso prévio, né? Não tem recolhimento fundo de garantia. Então, todos esses aspectos, então, do ponto de vista desta flexibilização e a troca que muitas vezes, em maior dos casos, é simplesmente uma contratação, continua empregado, só que agora é empreendedor.
6: Dados do Ministério Público do Trabalho indicam que entre 2022 e 2023, o país deixou de arrecadar cerca de 100 bilhões de reais com esse tipo de contratação. Especialistas também alertam para os impactos fiscais e divergências no judiciário. Enquanto a Justiça do Trabalho costuma reconhecer o vínculo trabalhista e manter os direitos dos empregados, o Supremo Tribunal Federal tem validado contratos como prestação de serviço por empresas. Da Rádio Câmara de Brasília, Murilo Souza.
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5: Meio Ambiente.
2: Projeto que proíbe a utilização de penas e plumas de origem animal avança na Câmara. A ideia é que os adereços usados nas fantasias tenham origem sintética, como informa a repórter Maria Neves.
8: O projeto que proíbe a comercialização de fantasias e adereços com penas de origem animal avançou o primeiro passo na Câmara, com a aprovação pela Comissão de Desenvolvimento Econômico. De acordo com o relator, deputado Helder Salomão, do PT do Espírito Santo, além de proteger o direito dos animais, a proposta vai estimular a indústria nacional. O relator sustenta ainda que as mudanças

0: mudanças não pretendem inviabilizar festas populares, mas estabelecer limites e incentivar alternativas.
1: A substituição das penas e plumas de origem animal por sintéticas vai baratear muito o custo. Isso significa que a gente vai ter fantasias mais baratas, alegorias mais baratas, com a mesma beleza plástica que o carnaval, obviamente, exige. E, além disso, se a gente substitui, né, as penas e plumas de origem animal por plumas e penas sintéticas, nós vamos estimular a produção nacional.
0: Pelo texto aprovado, as penas poderão continuar sendo usadas quando não houver sofrimento animal. O reaproveitamento de plumas também continuará permitido até a entrada em vigor da futura lei. As regras para esses casos deverão constar no regulamento da norma. A proposta de autoria do deputado do Célio Studart, do PSD do Ceará, também prevê multa de 5.000 a 1.000.000 de reais para quem descumprir a nova regra. Em caso de reincidência, a multa será aplicada em dobro e a cada nova infração, o valor da multa será dobrado novamente. O projeto ainda será analisado por 4 comissões da Câmara. Se aprovado, poderá seguir diretamente para o Senado, sem necessidade de passar pelo plenário. Da Rádio Câmara de Brasília, Maria Neves.
2: João Carlos Bacelar, do PL da Bahia, propõe a criação de uma comissão parlamentar de inquérito para investigar crimes contra animais. O deputado pretende apurar casos de crueldade contra animais em todo o país.
3: João Carlos Bacelar explica que a CPI deve identificar os responsáveis pelos crimes e investigar a atuação de grupos organizados. Segundo o deputado, a comissão também precisa avaliar a efetividade das políticas públicas e da fiscalização para coibir a violência contra animais.
2: Educação. Comissões da Câmara finalizam votação do projeto que muda critérios de cálculo de tempo de professores em atividades com estudantes. Entenda as alterações na reportagem de Luiz Cláudio Canuto.
4: A Comissão de Educação da Câmara aprovou o projeto que estipula a hora-aula como medida para cálculo do tempo de professores da educação básica, usado em atividades com estudantes. Segundo a proposta, a hora-aula seria usada como referência, mesmo que a aula tenha duração inferior a 60 minutos. Atualmente, a lei do piso salarial do Magistério Público da Educação Básica tem outro critério. Estabelece que os professores devem respeitar o limite máximo de 2/3 da carga horária para atividades com estudantes. Ou seja, o tempo restante é usado para preparar aulas, corrigir provas e outras atividades. O texto aprovado é um substitutivo da deputada Lídice da Mata, do PSB da Bahia, que sintetiza um projeto do deputado Tarcísio Mota, do PSOL do Rio de Janeiro. A relatora diz que a proposta tenta acabar com a interpretação de que os minutos que restam da hora-aula pedagógica possam ser considerados tempo de atividade extra-classe, algo que já foi rejeitado pelo Superior Tribunal de Justiça em 2024. Contar esses minutos diminui o período para atividades extraclasse, como explica o autor da proposta, Tarcísio Mota.
5: Qual é a nossa novidade nesse projeto de lei? Que a gente percebeu que, infelizmente, alguns prefeitos e governadores resolveram dar uma de esperto e contar todos os minutinhos que estão na questão da carga horária do professor, e nos lugares em que a hora-aula é menor do que uma hora relógio, ou seja, tem menos do que 60 minutos, eles resolveram dizer, então, esses 10 minutos que sobram, se a hora-aula for de 50 minutos, conta pro tempo de planejamento. O que é uma falsidade. Fazendo com que, como aconteceu lá no município do Rio de Janeiro, os professores sejam obrigados a pegar mais turmas, tendo o mesmo tempo de planejamento, ou seja, é um descumprimento da lei, e sem ganhar mais um salário a mais. Ou seja, mais trabalho, menos tempo de planejamento, ferindo o princípio da lei do piso salarial nacional.
4: Como exemplo de como ficaria com a aprovação da lei, o deputado afirma que quando um professor dá 3 aulas, os minutos dedicados à aula não interferem no fato de que existe necessidade de um planejamento. O projeto muda a lei do piso salarial dos professores e acrescenta um dispositivo no artigo que estabelece textualmente: para fins do cálculo da proporção mínima de 2/3 da jornada destinada às atividades de interação com educandos, a carga horária do docente será apurada com base em horas-aula, mesmo se a sua duração for inferior a 60 minutos. A proposta para virar lei precisa ser aprovada pela Câmara

0: e pelo Senado. Da Rádio Câmara de Brasília, Luiz Cláudio Canuto.
1: A deputada Lídice da Mata também foi a relatora do projeto na Comissão de Constituição e Justiça, que também aprovou o texto.
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3: Justiça. Rodrigo Valadares, do PL de Sergipe, é autor de projeto que proíbe a concessão de indulto, graça, anistia e perdão judicial para condenados por crimes praticados contra crianças. A proposta também impede o reconhecimento do perdão do ofendido nesses casos.
1: O projeto de Rodrigo Valadares altera o Código Penal e o Estatuto da Criança e do Adolescente para impedir que os agressores tenham as penas perdoadas. O autor argumenta que o sofrimento do acusado não pode anular a punição pela morte de um filho.
3: Consumidor. Câmara analisa a proibição de ligações telefônicas feitas por robôs. A repórter Júlia Lopes nos traz as medidas propostas.
4: Em 2025, o Brasil registrou mais de 10 bilhões de ligações telefônicas feitas por robôs por mês, segundo a Agência Nacional de Telecomunicações, a Anatel. Para reduzir o incômodo dessas chamadas à população, a Comissão de Defesa do Consumidor da Câmara dos Deputados aprovou um projeto que proíbe a realização de ligações automáticas em massa, conhecidas como robocalls. A proposta trata das chamadas feitas de forma repetitiva e sem a participação de um atendente humano, geralmente usadas para vender produtos, cobrar dívidas ou realizar pesquisas. Para o relator do projeto, deputado Áureo Ribeiro, do Solidariedade do Rio de Janeiro, embora a legislação já permita que o consumidor adote medidas como cadastrar o número em listas de bloqueio ou no serviço Não Perturbe, essas ferramentas ainda não são suficientes para impedir as ligações automatizadas.
5: De fato, mesmo com a existência de cadastros destinados a bloquear ligações de telemarketing, como Não Perturbe, e estas listas mantidas por PROCONs estaduais, os abusos continuam muito presentes na vida de todos nós. Isso porque, apesar de sua utilidade e crescente adesão popular, esses cadastros enfrentam limitações estruturais, tais como a iniciativa do próprio consumidor para inscrição.
4: Segundo o projeto, as empresas que desrespeitarem a regra estarão sujeitas a multas que variam de 5 mil a 50 mil reais por ligação ou mensagem devida. Em casos de reincidência, poderão ter o serviço de telemarketing suspenso e até perder a autorização para atuar no setor de telecomunicações. O texto também obriga empresas e operadoras a adotarem tecnologias que garantem a identificação real de quem faz a chamada como forma de evitar fraudes. Apesar disso, a proposta prevê exceções para o uso de chamadas e mensagens automáticas. Elas serão permitidas em casos de utilidade pública, como avisos de órgãos públicos ou de empresas de serviços essenciais com informações urgentes, quando houver atendimento humano imediato, sem reprodução prévia de mensagens gravadas e em situações de obrigação legal. O projeto que proíbe ligações telefônicas automáticas feitas em massa será analisado agora pela Comissão de Constituição e Justiça. Da Rádio Câmara de Brasília, Júlia Lopes.
3: Segurança Pública.
1: Zuco, do PL do Rio Grande do Sul, propõe que a indenização paga a quem entrega armas de fogo tenha como parâmetro principal o preço médio de mercado, definido em regulamento. Ele também defende que a nota fiscal e o estado de conservação da arma sejam considerados no cálculo.
3: Relator da proposta na Comissão de Segurança Pública, Zuco substituiu a definição do valor em lei por diretrizes para que o executivo regulamente os critérios de indenização. O objetivo, segundo ele, é evitar questionamentos sobre a constitucionalidade da medida.
6: Economia.
1: Comissão Especial da Câmara está analisando a atualização do teto para a declaração de microempreendedor individual.
3: A repórter Noelle Nobre tem mais informações sobre o colegiado.
6: A comissão especial que vai analisar o projeto que aumenta o limite de faturamento do MEI, o microempreendedor individual, já foi instalada na Câmara.

0: o que empurra muitos empreendedores para a informalidade.
1: Nós estamos tratando de um assunto que não é só urgente para os micro e pequenos empreendedores, empreendedores individuais, para todos aqueles que empreendem no nosso país, geram emprego, renda e fazem a economia girar, que estão aí há uma década trabalhando dentro de uma faixa, dentro de um teto desatualizado.
0: O relator Jorge Goetten ressaltou a importância do setor e disse que o relatório buscará consenso com a área econômica do governo e com frentes produtivas.
2: Nós temos que impulsionar os negócios, dar condições do MEI crescer, como você falava antes, Anne, criar uma rampa para que o MEI daqui um pouco possa ser micro, para que o micro possa ser uma pequena empresa, para que a pequena empresa queira ir para o lucro presumido ou para o lucro real, para ela crescer.
0: Além de Anne Ortiz e Jorge Goetten, a comissão será dirigida pelos deputados Adriana Ventura, do Novo de São Paulo, Helder Salomão, do PT do Espírito Santo, e Bia Kisses, do PL do Distrito.
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2: 8 e 9.

aqui começando mais um Território Sertanejo com você nessa metadinha da semana. Hoje, 29 de julho, tá quase acabando o mês, mas a gente tá aqui do seu lado pra garantir muita moda sertaneja, com alegria, com emoção, com essa companhia gostosa que só tem aqui na nossa rádio, né? Eu sou a Paula Esteves, vou contigo aqui, ó, nesse encontrinho, abrindo a porteira pra te receber sempre com muito carinho por aqui, viu? E a gente já começa com essa duplaça que tá mega estourada, é Pipoco e toca por aqui. Diego e Vitor Hugo, Beija e a Cura.

0: Te seguro.
1: Banda, eu te seguro. Território sertanejo e as melhores por aqui na nossa programação. É você conectado aí com tudo que tá bombando, com os lançamentos, com as novidades e aquele TBTzinho também que a gente ama, né? Então, ó, fica de radinho ligado aí com a gente. Você que tá em casa, tá no seu trajeto, nas atividades. Aumenta esse volume pra curtir junto com a gente.
2: Território sertanejo. 8:24.

0: 129.
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0: noite. 8h32.
1: Bora, Brasil, chamatou de volta. Esses meninos são sensacionais, cantam muito. Dá só um close nesse vozeirão aí do Ícaro e Gilmar pra você, agora com Imperfeitos.

0: Cris Solimões, bebê. Segura essa pedrada aí, essa moda maltrata. Judia demais, hein? Com certeza. E toca aqui no nosso território sertanejo. Abração aqui pro Carlos Alexandre ouvindo a gente em Poté. Tem também o Eduardo Meirelles curtindo o nosso som no Mato Grosso do Sul. E a Priscila Ramos, que tá de rádio ligado com a gente em São Paulo. Simbora litoral, tamo junto.
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2: 8:45.